0: É tipo, é tipo as coisas de gangster, né? O que tá acontecendo. Coerção, tudo mais. Isso não é legal. O empresário não quer ninguém, né, tentando tirar dele o dinheiro que ele ganha. Que no Brasil, só de imposto já vai uma porrada, né? A burocracia. E ainda vê o que tá acontecendo. Por isso que o apoio pro Flávio cresce sem parar. E aí? Circulou bastante também esse vídeo aqui por várias pessoas. E eu acho que esse vídeo tem 2 dias. Foi um dia antes. Acho que foi postado na segunda-feira. Um dia antes do julgamento. E esse rapaz aqui, ele explica bem. Ele é jurista, né? Como funciona a indústria do judiciário. Isso é uma coisa que eu rendi bem falando um bom tempo. Eu já falei aqui no canal várias vezes, já falei nas lives. Lá no Quinto Elemento, o Arthur fala direto sobre isso. Na última vez que eu falei sobre o assunto, eu dei o exemplo da ligação para patrocínio. Pô, tu não quer patrocinar, não? O cara ali da secretaria me falou que tu é um empresário bacana. Só tô aqui umas cotas de patrocínio, mas se não quiser também não tem problema. E aí, quem que diz não? Uma ligação pedindo patrocínio para evento. Que ninguém vai participar, que ninguém liga pra porcaria nenhuma. O patrocínio, na verdade, é pra você comprar a sua sobrevivência e sua permanência no jogo. E esse rapaz aqui vai explicar como é que funciona o judiciário no Brasil. E é uma opinião que não para de crescer. E não me, assim, ninguém quer viver num país nesse ritmo, porque é caro, não é lucrativo para o empresariado.
1: Quando cheguei a Brasília como juiz, eu me assustei. Na faculdade, eu fiz Federal de Goiás, as pessoas prestavam concurso fugindo das dificuldades da advocacia. Um advogado jovem e brilhante ganharia 8, 10 mil reais por mês. Mas em Brasília, quando eu cheguei, eu tinha 25 anos, eu conhecia advogados de 25, 26, 28 anos que faziam fortunas. Gente que tinha relógios que valiam carros, carros que valiam casas e casas que eram fazendas em pleno Lago Sul. E eram vários jovens inteligentes e especiais. Mas o que eles tinham de mais especial era uma proximidade com o poder. Eram filhos, sobrinhos, netos de ministros de tribunais. E era uma advocacia com contornos de lobby e um lobby com vestes de aristocracia. A maioria com uma boa formação, um mestrado preferencialmente fora do país, uma dissertação que virou livro que ninguém leu, mas que serviu para o lançamento lotado de autoridades.
0: E no lançamento desse livro, quem que pagou? Quem que patrocinou a impressão? Quem patrocinou o coquetel? Ô, empresário, tô com umas cotas aqui de patrocínio. Tu não quer patrocinar, não? Você compra o acesso.
1: Em Brasília, você descobre que 50 pessoas mandam no direito no Brasil e que direito e política são praticamente a mesma coisa. Existe uma hierarquia e existe uma aristocracia. Só que em toda a aristocracia jurídica brasileira, ninguém manda mais do que o ministro Gilmar Ferreira Mendes. Não há um órgão em que ele não tenha um indicado seu, um pupilo, alguém que o professor Gilmar, como chamam, não tenha escolhido. Gilmar é César. Na imprensa, ele tem seus jornalistas, os principais veículos de comunicação, no governo, ele tem os seus fiéis, no Ministério Público, não é diferente. O mais famoso dele se chama Paulo Gustavo Gonet. No mundo jurídico brasiliense existem erros, mas todo erro é velado. O parecer de um ex-ministro do STJ custa 500 mil. Ele não é referência na matéria, mas tem história, influência e uma profunda amizade com o relator do caso. E isso custa caro. Você paga se quiser, ninguém é obrigado. Mas a outra parte contratou outro ex-ministro ou seu filho. Então, para ter chance, você investe os 500 mil. Não por genialidade jurídica, mas por paridade de armas. Mas tudo revelado. Todo mundo emite nota, é um serviço advocatício. Então, apesar de ter cara de errado, cheiro de errado, gosto de errado, não dá para falar que é errado, porque ninguém pode ser punido pelo sobrenome que tem.
0: Pois é.
1: Mas essa composição típica da teoria do medalhão de Machado de Assis sofreu uma ruptura há 10 anos, porque naquele momento entre os notáveis, entre os romanos, surgiu um bárbaro, surgiu Alexandre de Moraes. O modo de
0: Bárbaro.
1: proceder do ministro Alexandre significou uma ruptura do estilo brasiliense. Não havia mais a política, mas as pauladas, uma agressividade implacável contra os seus desafetos.
0: É o que o Carlos Junqueira comenta aqui, né? Além do cacau que os empresários estão gastando, agora é a fase dos gangues, da coerção. Vai pra cadeia. Eu vou desenterrar processo.
1: Todos em Brasília concordam que ele ultrapassa os limites do razoável para se vingar. Mas isso tem um custo. custa pontes. Moraes queimou todas as pontes com a direita brasileira. Agora não há caminho de volta. Em um momento como esse, a interlocução com a direita poderia se mostrar vital. Só há uma forma de Moraes continuar ministro até a sua aposentadoria, se até lá a direita não voltar ao poder. Ele sabe disso. Mas será que nos próximos 20 anos isso não acontecerá? No momento de fragilidade atual, quem sustenta Moraes não é Moraes. Isso é um engano. Quem sustenta Moraes é Gilmar. Porque Gilmar é diferente. O

0: Que Gilmar é diferente. O professor constrói pontes com Lula e construirá pontes com Flávio se este vencer. Mas, se o filho do ex-presidente se tornar presidente, no dia seguinte alguém terá que ir a Gilmar pedir a sua bênção. Não se governa sem a bênção do decano do tribunal. Agora, 85% das menções a Moraes nas redes são negativas. A isso chamamos erosão de reputação. As pessoas querem que Moraes seja investigado, afastado e, por fim, se provados os fatos, punido. Mas Gilmar não quer. E essa é a esperança de Moraes. Se Gilmar mudar de ideia, ou se o Brasil mudar de presidente, tudo muda.
1: Se o Brasil mudar de presidente, tudo muda. Graças a Deus vai mudar. Enfim. Só pra mostrar pra vocês que não é brincadeira quando eu digo que já tinha separado as coisas, ó. Saudade de Borcaro, cita filho de Cássio, as mensagens, Cássio, pipipi, papapô. Né? Assuma aí as brigas, aí bloqueou no WhatsApp. Aí depois um comentário do pessoal, a questão do Fux, aqui também tinha, né? Marco Aurélio, careca, ele julga, ele faz tudo, aí o voto do Zanin, o Fux, a fala dele, a Carmen Lúcia, enfim. Mas assunto pro dia, assunto pro dia. Hoje já deu o que tinha que dar. A maior parte ali, a maior parte de vocês deve ter acompanhado alguma coisinha que rolou. Mas tá aí, gente. Eu sigo decepcionado. É inegável, de verdade, gente, é inegável que dessa crise emerge um bom resultado eleitoral pro Flávio. É óbvio que isso, mas é aquela coisa, né? Sabe, sei lá, não sei você, mas eu acho que a maior parte do bolsominion tá num ponto que assim, cara, a gente já deu, ainda tá dando como certo que o Flávio vai vencer. Ainda tá dando como certo. Então assim, ah, só ganha mais apoio. As pessoas querem a queda de Alexandre de Moraes. Só isso. Pro bolsominion ser feliz por um dia. A queda de Alexandre de Moraes. Nada além disso. O fim do império do imperadorzinho. Só isso. Acabou a ditadura de toga. Oficialmente. Como disse a imprensa, né? Essa crise está longe de terminar. Com certeza, ao longo do dia de hoje, esse será o assunto central. Não tem como fugir mais desse assunto. O Lula vai tentar se descolar. Vocês sabem muito bem disso, mas... é isso, né? Será impossível. Vou mandar todos os vídeos com o Dplay lá no Telegram. Link tá na descrição. Se gosta do meu trabalhinho, quero dar um pouco mais. Passa na meu do canal. Tem o Tony Valeu. Tem o Patreon na descrição. E tem o Atlas Brasileiro. Kimpain.com.br. No mais, vejo vocês de noite lá no Puxando Fio. E amanhã de manhã aqui no canal. Aquele grande beijo e abraço. Tamo juntos. Falou, meus amigos. Fui!
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1: Graça e paz do nome do nosso Senhor Jesus. Louvado e engrandecido seja o Senhor, que Deus ilumine a cada vida, que o Senhor te fortaleça, que o Senhor abençoe os teus caminhos em nome de Jesus. Amém? Ligados, sempre ligados, ligados, ligados. Ligados com Deus. E precisamos estar na perseverança, precisamos estar firmados no Senhor. E eu digo, nós precisamos estar revestidos, estar firmados em todo momento. Precisamos, como eu sempre digo, estar sempre carregado. Nossas baterias precisam estar sempre carregadas, meus irmãos. É levantar, não deixe a tua bateria com meia carga, nem no final da carga, porque ela vai descarregar e você vai ficar sem sinal. Eu digo, o crente sem sinal, ele fica totalmente à deriva. Ele fica preocupado, inquieto, cheio de ansiedade, ocioso, perturbado, meus irmãos, porque está faltando a carga espiritual, está faltando a presença de Deus, a presença do Espírito Santo que nos fortalece. Porque quando você não carrega a sua vida espiritual, quem se fortalece é a sua natureza carnal. A sua natureza carnal se fortalece. E quando a natureza carnal se fortalece dentro do homem, meu irmão, é uma decepção. É uma decepção, é uma inquietação, é uma perturbação. Por isso que o Senhor diz, andai em espírito e não cumprir as concupiscências da carne. Principalmente os irmãos que vêm de uma situação de uso de drogas, de entorpecentes. Nós vemos e estamos acostumados a estar pregando em casas de recuperações, então a gente vê que essas almas, essas vidas, elas têm exatamente uma investida do inimigo muito forte, e a natureza humana, ela é fraca, meus irmãos. Então precisamos estar internado em Jesus, firmado no Senhor em todo momento, porque o nosso adversário, ele não para, o nosso adversário não para, é investida em cima de investida, e por isso nós precisamos estar firmes com Deus, firmes na palavra de Deus. Amém? Glória a Deus. Eu quero ler uma palavra aqui hoje, meus irmãos, que está em Jeremias 4. Deus é tremendo, Deus é bondoso, misericordioso, e Ele sempre está nos chamando, meus irmãos. É tremendo quando Deus coloca alguém no nosso caminho e faz nós ficarmos em alerta. É tremendo quando você liga a rádio, Deus fala com você, ou quando alguém te encontra na praça, encontra na rua, encontra em qualquer lugar e diz, amém? Glória a Deus. E diz, eu lembro de um dia que eu estava na Espanha e de repente Deus manda eu parar na frente de um jovem, e aquele jovem estava realmente desviado da palavra de Deus, e o Senhor me usa para falar para ele que ele precisava voltar para os caminhos de Deus. Nem conhecia, nem tinha um contato, e realmente ele era de Portugal, e nós nos encontramos na Espanha. E foi tremendo, porque ali Deus falou profundamente com ele, porque ele estava desviado. E eu digo, Deus é tremendo, não importa onde você está. Você pode estar na China, escondido. Glória a Deus. Mas quando Deus manda o recado, quando Deus manda o aviso, meu irmão, fica atento à palavra do Senhor. Amém? É misericórdia. Talvez seja o último aviso. Talvez seja o último aviso. E nós precisamos ficar atentos, meus irmãos. Aleluia, porque Deus está conosco em todo momento, nos avisando, nos avisando, nos avisando, porque nós sabemos que o fim da carne, meu irmão, o fim da natureza humana, para aqueles que não têm a presença de Cristo nas suas vidas, que não nasceram de novo e não foram regenerados, nós sabemos, porque não somos nós que julgamos, meus irmãos. Eu tenho pregado que nós somos julgados pela própria palavra. A palavra vai nos julgar naquele dia. Então, nós precisamos examinar as Escrituras para ver se nós estamos conforme as Escrituras, meus irmãos. A Escritura é um espelho para nós. Amém? Não tente você se justificar porque eu sou bom, porque eu dou dízimo, porque eu vou lá na igreja, porque eu canto. Mas, e as minhas obras de justiça? Será que estão conforme a palavra do Senhor? Será que realmente eu estou andando na presença de Deus? Será que eu estou andando na justiça, na misericórdia, no amor, no perdão,

Eu, será que eu estou andando na justiça, na misericórdia, no amor, no perdão? Então nós precisamos se espelhar. Eu digo, se espelha nas escrituras. Glória a Deus. Quando você vai nas escrituras, você olha as escrituras, você examina as escrituras, porque as escrituras fazem nós sondarmos o nosso coração, o Espírito Santo, porque a palavra ela nos leva, ela nos arrebata exatamente ao entendimento, ao discernimento. E eu digo, meus irmãos, nós precisamos estar carregados com a escritura sagrada dentro de nós. Eu digo, quando nós temos uma carga espiritual, quando nós estamos carregados, a palavra viva dentro de nós, porque a palavra não deixa a gente desviar, glória a Deus, porque quando você passa por alguma situação que tenta trazer a tentação, você vai dizer, não, está escrito, não só de pão viverá o homem, glória a Deus. Jesus usou a palavra, nós precisamos usar a palavra, Deus nos deu a palavra e diz, filho, glória a Deus, atenta à minha palavra, porque a minha palavra é um escudo para a tua vida, glória a Deus. O inimigo vai tentar investir contra a tua vida, mas você vai lembrar da minha palavra e vai dizer, não, Deus disse, está escrito. Porque se Adão tivesse lembrado da palavra que Deus tivesse dado a ele e Eva, que não era para comer do fruto, porque certamente eles morreriam e eles não atentaram, meus irmãos. E eu digo, quantas coisas nós estamos passando na nossa vida, sendo tentados e deixamos ser levado pelas tentações. Somos levados pelas tentações, meus irmãos. Quando Deus fala através de Jeremias ao povo de Israel, ele diz lá em Jeremias 4, se voltares, ó Israel, diz o Senhor, volta para mim, se tirares as tuas abominações de diante de mim, não andará mais vagueando. E jurarás, vive o Senhor, na verdade, no juízo, na justiça, e nele se bendirão as nações, e nele se gloriarão. Porque assim diz o Senhor aos homens de Judá e Jerusalém, preparai para vós o campo de lavoura, e não semeais entre espinho, circundai-vos ao Senhor, e tirai o prepúcio do vosso coração, homens de Judá e habitantes de Jerusalém, para que o meu furor não venha a sair como fogo e arda, de modo que não haja quem apague por causa da malícia das vossas obras. Ainda continua lá, né? Anunciai em Judá e fazei ouvir em Jerusalém, e dizei, tocai a trombeta na terra, gritai em alta voz, dizendo, ajuntai-vos e entremos nas cidades fortificadas. Alvorai a bandeira rumo a Sião. Fugi, não vos detenha, porque eu trago do norte um mal e uma grande destruição. Amém? Deus estava anunciando exatamente o arrependimento para que o povo de Israel se arrependesse e voltasse aos caminhos do Senhor, porque já havia uma ordem para que houvesse uma destruição por causa da desobediência. O mais tremendo, meus irmãos, e o Senhor diz, se voltares, ó Israel, diz o Senhor, volta para mim, se tirares as tuas abominações de diante de mim, e não andarás mais vagueando. Tremendo, né? É isso que Deus está chamando. Deus está chamando um povo, meus irmãos. Deus está chamando o povo, glória a Deus, para tirar as abominações do meio. Nós precisamos tirar as abominações do meio de nós, meus irmãos. Precisamos tirar todas as abominações. O mais tremendo é que diz assim, porque assim diz o Senhor, Jeremias 4, 3, aos homens de Judá e Jerusalém, preparai para vós o campo de lavoura, e não semeais entre espinho. Glória a Deus. Amém? Nós precisamos, meus irmãos, atentar para que Deus está falando para o povo. Preparai um campo de lavoura. Amém? Preparai um campo de lavoura. Preparai para vós um campo de lavoura. E não semeais entre os espinhos. Glória a Deus. Então, meus irmãos, nós precisamos preparar o campo. Deus está falando de preparar o nosso coração. Glória a Deus.
para que a semente caia. Nós precisamos preparar.

preparar, meus irmãos, o campo. Precisamos preparar a nossa vida, glória a Deus, para que possamos semear. Não podemos semear no meio dos espinhos, meus irmãos. Não podemos estar semeando no meio da circunstância. O que eu mais vejo, meus irmãos, as pessoas, elas querem ir para Jesus, mas elas continuam na lavoura do mundo. Elas continuam no meio do espinho. Aí, meus irmãos, toda semente que cai dentro do seu coração, ela vai ser sufocada pelo mundo, ela vai ser sufocada pelas coisas, meus irmãos, pela corrupção, ela vai ser sufocada, meu irmão. Então nós não podemos deixar as coisas, porque o pecado, ele precisa ser tirado. Deus diz, prepara um campo. Quando o Senhor diz, se separa, nós precisamos estar separado e semear numa lavoura realmente limpa. Glória a Deus, quando nós nos separamos, quando nós limpamos o nosso coração, nós vemos que o Senhor vai fazer a gente dar fruto. Deus vai fazer você dar fruto, meu irmão, minha irmã. Glória a Deus. E precisamos estar cheio deste fruto de Deus. Nós precisamos estar cheio desta unção de Deus. Aleluia. Se nós vamos atentar quantos homens sofreram por realmente não observarem os mandamentos de Deus e passaram por momentos de sufoco, foram sufocados. Nós vamos pegar o próprio Abraão, glória a Deus, amém? Abraão, Deus tem um chamado em sua vida, mas chega um momento que Abraão, ele desceu para o Egito. E havia, como diz lá em Gênesis 12, e havia uma fome naquela terra, e desceu Abraão ao Egito para peregrinar ali, o quanto a fome era grande na terra. Olha, nós temos que tem situações que nos levam a essa situação de Abraão. Nós vemos que Abraão passou um bocado de sufoco. Quando ele desce ali para o Egito, nós vemos que ali Faraó manda tomar a mulher de Abraão para ser também sua mulher. Nós vemos o sufoco que Abraão passou, glória a Deus, porque Sara era formosa, glória a Deus. E ali diz que quando Abraão, entrando no Egito, viram os egípcios a mulher, que era muito formosa, e viraram os príncipes de Faraó, e gabaram diante de Faraó, e foi a mulher tomada para a casa de Faraó. Nós vemos que parece que os príncipes de Faraó eram meio espias, espiavam ali as mulheres que eram formosas, para levar para Faraó. E acharam e se gabaram na frente de Faraó. Olha, a mulher ali que veio junto com Abraão é muito formosa. E ali o que, que aconteceu? Ali nós vemos que Faraó tomou Sarai. Glória a Deus, não vamos continuar essa história. Isso vai dar uma outra pregação para outro dia. Eu só quero chamar a atenção, meus irmãos, que aonde foi Abraão semear? Abraão foi semear exatamente no Egito, porque havia uma fome. E o que, que aconteceu? Meus irmãos, ele foi sufocado. Ele foi sufocado pela ação de Faraó, meus irmãos. Nós vemos, meus irmãos, que nós precisamos vigiar onde nós estamos semeando. Nós precisamos vigiar onde nós estamos semeando, meu irmão. Muitas vezes nós estamos lá na presença de Deus, mas ainda temos a nossa vida ainda misturada com o Egito, misturada com o mundo, misturada com as contaminações que vão fazer a nossa vida ficar sufocada. Tem coisas, meus irmãos, que o inimigo usa para sufocar a nossa vida. Nós vamos pegar o caso de Ló. Ló, quando ele se separa de Abraão, ele viu ali a Sodoma e Gomorra e partiu para Sodoma e Gomorra. E ele foi semear em Sodoma e Gomorra. E o que, que aconteceu, meus irmãos? Ali, realmente, ele ficou sufocado pelos espinhos das abominações de Sodoma, meu irmão e minha irmã. Ele ficou sufocado até pela misericórdia de Deus arrancar ele do meio daquela destruição e resgatou ele e as suas filhas daquele lugar. Meus irmãos, nós precisamos vigiar muito. Nós vamos vigiar, e se nós pegarmos a palavra de Deus em todo momento, ela nos ensina quantos homens

de Deus, meus irmãos, realmente acabaram deixando os espinhos sufocarem a sua vida. Nós vamos pegar o caso de Josafá. Josafá, quando ele faz uma aliança com Acabe, ele faz uma aliança com os espinhos, meu irmão e minha irmã. O que eu quero chamar a tua atenção é que você, meu irmão e minha irmã, tem uma vida realmente produtiva, que você tem um campo realmente limpo, um coração limpo. Deus está mandando nós tirarmos o prepúcio do nosso coração. Quando nós vamos aqui no Jeremias 4, diz: circundai-vos o vosso coração ao Senhor. Amém? Tirai o prepúcio do vosso coração, meus irmãos. Nosso coração, muitas vezes, ainda tem barreiras, tem impedimento, tem resistência. Meus irmãos, que nós precisamos tirar o prepúcio, precisamos realmente ter um coração puro, um coração limpo, um coração para a justiça. Glória a Deus, não podemos mais deixar o espinho. Eu digo, Deus tem chamado muitas vidas, muitas pessoas, mas elas estão contaminadas ainda com o espinho do mundo, as amizades malignas. Nós vemos que as relações das pessoas estão sufocadas exatamente com os espinhos do mundo, com as concordâncias das coisas erradas, meus irmãos. Deus, ele diz, foge da aparência do mal. Nós temos que fugir da aparência do mal, meus irmãos. Não sei, pode ser de qualquer lado, meus irmãos. Se eu vou na casa de alguém, se eu vou na casa do meu sogro e eu estou escutando coisas indevidas, eu vou ter que sair de lá, meus irmãos. Amém? A gente tem que honrar, a gente realmente tem, mas a gente não é obrigado a se contaminar com as más conversações. A gente não é obrigado, meus irmãos, a se contaminar exatamente com as coisas erradas. Nós não somos obrigados a se contaminar. O Senhor diz, foge de toda aparência do mal. Foge de toda aparência do mal, meus irmãos. Aleluia. Nós precisamos não se contaminar. Tremendo foi Daniel. Daniel, realmente, quando o Senhor quis oferecer ali todas as iguarias para que ele pudesse se alimentar, os banquetes do rei, nós vemos que Daniel foi tremendo. Glória a Deus. Daniel se absteve dos espinhos do mundo, meus irmãos. Ele não se contaminou. E o mais tremendo é o homem e a mulher de Deus, meus irmãos. Nós estamos no mundo, mas nós não precisamos se contaminar com as coisas do mundo, meu irmão, minha irmã. Nós não precisamos se contaminar com as doutrinas do mundo. Nós não podemos se contaminar com o meio de comunicação do mundo, porque o mais que você vê, as pessoas, elas nascem com um hábito. Um hábito, desde criança, televisão, e vai contaminando. Então, tudo vai ficando normal, a chucarrice vai ficando normal, a lugação vai ficando normal, a mentira vai ficando normal, a feitiçaria vai ficando normal. Então, a doutrina do diabo tá aí. Aí você cresce, aí vai para as novelas, vai para os filmes, ali tem sensualidade, tem mentira, tem escárnio, tem roubo, tem tudo. A TV ensina a adulterar, ensina a roubar, meus irmãos. Você já viu? Pega o plim plim e vê se eles ensinam a palavra de Deus. Então, para mim, não serve. Aonde não ensina a palavra de Deus, para mim, não serve. Para mim, não serve. Ali tem espinho, ali tem lixo, ali tem contaminação. Meus irmãos, aprenda uma coisa. Vai falar de Deus? Eu estou nisso. Vai falar de Jesus? Eu estou nisso. Vai falar de justiça? Eu estou nisso. Vai falar de doutrina? Eu estou nisso. Vai falar do mundo? Não estou nisso. Vai falar de escárnio, de mentira, de maledicência, de fofoca? Não estou nisso. Não estou nisso. Isso é espinho. Isso é espinho. Glória a Deus. Nós precisamos ter uma lavoura, meu irmão, realmente 100%.
praga. Nós precisamos ter uma terra realmente fértil, um coração fértil, uma mente fértil, glória a Deus, uma mente fértil, uma mente que fala das coisas de Deus, uma mente que edifica as vidas, uma mente que ora, uma mente que realmente sempre firme e constante na obra do Senhor, uma mente firme em Deus, glória a Deus, porque eu estou com Deus e eu não serei abalado. Você não vai ser abalado quando você está com Deus, quando você está com o Senhor, você não é abalado, porque o Senhor não deixa os espinhos te sufocar. Aleluia, glória a Deus, aleluia, Deus quer fazer a obra na sua vida, mas eu vejo muita gente sufocada, muita gente sufocada. Meu irmão, precisamos buscar humildade, precisamos tirar arrogância de dentro de nós, precisamos tirar prepotência de dentro de nós, precisamos tirar soberba de dentro de nós, meus irmãos, porque, meus irmãos, Deus, ele abomina a soberba, Deus abomina. Nós somos dependentes de Deus, nós temos que buscar na humildade a presença de Deus, a sabedoria do Senhor, o entendimento de Deus, e somos renovados, porque nós já temos a bênção de Deus, aleluia, nós temos a bênção de Deus, nós temos o poder de Deus, e quando nós oramos, aleluia, Deus faz acontecer a sua glória na nossa vida. E eu creio, meu irmão, mas o Senhor diz, tira o espinho, glória a Deus, porque eu quero trabalhar na sua vida, glória a Deus. Ah, ele disse, voltares, ó Israel, diz o Senhor, volta para mim, e se tirares as tuas abominações de diante de mim, não andará mais vagueando. Olha que tremendo, o que mais nós vemos é crente vagueando, é crente vagueando. Sabe por que está vagueando? Porque você está no meio dos espinhos, está no meio das abominações. Deus chamou nós para sermos um povo separado, um povo santo, um povo para sentir o mover da sua glória, da sua unção, aleluia, aleluia.

cheio do poder, cheio da renovação, glória a Deus, aleluia. Deus está te chamando nesta manhã, meu irmão e minha irmã. É tempo de você ver a glória de Deus, é tempo de tirar os espinhos, o espinho que sufoca a tua vida. Quantas vidas estão sufocadas, sufocadas por estar aguentando aquilo que não precisa aguentar, meu irmão e minha irmã, aleluia, glória a Deus. Ah, o Senhor, Ele nos chamou para realmente buscarmos a sua presença, aleluia. É o Senhor diz, entra na minha presença, entra na minha presença, busca a minha face, se chegarmos a Deus, Ele chegará a vós. O Senhor diz, resistir ao diabo. O Senhor diz, está tendo, esse é o tempo de resistir tudo aquilo que abomina as nossas vidas, tudo aquilo

presença de Deus, um povo separado, um povo que não deixa contaminação, um povo exatamente que está totalmente na unção, no poder e na glória. E eu digo, meu Deus está te chamando porque ele tem um renovo na tua vida. Aleluia. Deus quer fazer a

abençoa, Senhor, esses irmãos que estão se separando, buscando a tua presença, que a tua bênção esteja sobre a vida deles, ilumina eles, Pai, enche eles da tua presença, meu Pai, abençoa estes campos, meu Pai, que essa semente possa produzir 100 por 1, enche os corações dele, meu Pai. Ah, Senhor, toca nesses que estão enfermos, Senhor, que haja cura, que haja libertação, dai força ao cansado, dá direção, Pai, aqueles que pedem para ti, Senhor, muitas horas, Senhor, me dê direção, me dê visão, e o Senhor que dá visão, o Senhor que dá direção, e o Senhor que toma nós pelas tuas mãos e diz, não temas, não temas, ó pequeno rebanho, amém? Glória a Deus! Vamos ficando por aqui. Fica com essa mensagem de hoje, essa mensagem que é uma bênção de Deus para as nossas vidas. É ter o Senhor em todo momento nos levando para a sua presença. Amém? Vamos ficando aqui. Deus vai nos permitir estar aqui amanhã em nome de Jesus. Amém? Eu creio. Aleluia. Vai lá no mural. Dá um glória a Deus. Fica na paz e tenha um dia abençoado em nome de Jesus. Amém.

Ouça-me, é muito linda esta mensagem. Ela foi trazida por um líder no encerramento de um encontro de empresários cristãos. Olha só que profundidade. Busque a Deus de todo o coração. Lembre-se que buscar a Deus tem que ser uma ação constante, diária. Deus tem a solução para todos os seus problemas.

0: 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Se alguém ouvir a minha voz e abrir a porta, eu entrarei, cearei com ele e ele comigo. Esse é o tempo de voltar ao Senhor, de voltar para o Senhor. 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Ele diz: vem filho, você sabe que esse mundo não serve para você.
1: Ele já... CCPFM informa a hora certa.
2: 11:30.
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0: CCP FM informa a hora certa.
1: Meia-noite.
2: Pai, ajuda-nos a termos todo dia e o dia todo a sintonia certa, da confiança e certeza de que estás conosco todos os dias. Ó Pai, para este mundo, às vezes as cavernas aparentemente parecem ser as melhores ou as únicas soluções. E com isso vem uma avalanche que tem a ver com medo, ansiedade, depressão e outros sentimentos negativos. Sei que teu amor é grande e deseja nos religar a cada dia com a fonte, com a virtude, com a excelência que todo ser humano precisa para desfrutar de uma vida melhor. Cura, liberta, restaura neste momento cada coração que invoca comigo, Senhor, reconhecendo que Tu és poderoso para fazer isto. É assim que eu peço, porque no nome de Jesus é assim que eu creio. Amém.

de Ofir. Ouve, filha, considere e inclina os ouvidos. Esquece o teu povo e a casa do teu pai. Então o rei se afeiçoará à tua formosura, pois ele é o teu senhor. Adora-o.

Se o seu coração estiver pesado.

Inclinai os ouvidos, todos os habitantes do mundo, tanto baixos como altos, ricos e pobres juntamente. A minha boca falará de sabedoria, e a meditação do meu coração será de entendimento. Inclinarei os meus ouvidos a uma parábola, declararei o meu enigma ao som da harpa. Porque temerei nos dias maus, quando me cercar a iniquidade dos que me espreitam, dos que confiam na sua força e se gloriam na multidão das suas riquezas. Ao irmão, verdadeiramente, ninguém o pode remir, nem dar a Deus o seu resgate. Pois o resgate da sua alma é caríssimo, e os seus recursos se esgotariam antes, para que continuasse a viver perpetuamente e não visse a sepultura. Pois vês que morrem os sábios, como o tolo e o brutis perecem igualmente e deixam a outros as suas riquezas. O seu íntimo pensamento é que as suas casas serão perpétuas e as suas habitações de geração em geração. Dão seus nomes às suas terras. Mas o homem que está em honra e não tem entendimento é semelhante aos animais que perecem. Este caminho deles é sua tolice. Contudo, seus seguidores se agradam do que eles dizem. Como ovelhas são postos na sepultura, a morte os pastoreará. Pela manhã os justos terão domínio sobre eles e a sua beleza se consumirá na sepultura para ser sua morada. Mas Deus remirá minha alma do poder da sepultura, pois me receberá.

O Senhor, o Deus Poderoso, fala e convoca a terra desde o nascimento do sol até o seu ocaso. Desde Sião, perfeição da formosura, Deus resplandece.

Ai-me os meus santos, os que comigo fizeram aliança por meio de sacrifícios, e os céus proclamam a sua justiça, pois o próprio Deus

faz, pois meu é todo animal da selva e o gado sobre milhares de montanhas. Conheço todas as aves dos montes e tudo que se move no campo é meu. Se eu tivesse fome, não to diria, pois meu é o mundo e tudo que nele há. Comerei eu carne de touros ou beberei sangue de bodes. Oferece a Deus sacrifício.

Mas ao ímpio diz Deus: que direito tens de recitar os meus estatutos e de tomar a minha aliança na boca, visto que odeias a correção e lanças as minhas palavras para trás?

Tem misericórdia de mim, ó Deus. Segundo a tua benignidade, apaga as minhas transgressões, segundo a multidão das tuas misericórdias.

alegria, para que se regozijem os ossos que esmagaste. Esconde o teu rosto dos meus pecados e apaga todas as minhas iniquidades. Cria em mim, ó Deus, um coração puro e renova em mim um espírito reto. Não me lances fora da tua presença e não retires de mim o teu Espírito Santo. Restitui a alegria da tua salvação e sustém-me com um espírito voluntário.

porque te glórias na maldade, homem poderoso. A bondade de Deus permanece continuamente. A tua língua intenta o mal como navalha afiada, ó, praticador de enganos. Amas o mal mais do que o bem, a mentira mais do que o falar a verdade. Amas todas as palavras devoradoras, ó língua fraudulenta.

Tem misericórdia de mim, ó Deus, porque os homens me pisam, todo dia me combatem e me oprimem. Os meus inimigos me espreitam continuamente, pois são muitos os que lutam contra mim.

dias torcem as minhas palavras. Todos os seus pensamentos são contra mim para o mal. Ajuntam-se, escondem-se, espionam os meus passos, esperando a minha alma. Porventura escaparão por

Falais verdadeiramente justiça aos juízes. Julgais com retidão os filhos dos homens. Antes, no coração praticais iniquidade. Na terra distribuís a violência de vossas mãos. Desviam-se os ímpios desde o ventre. Andam errados desde que nascem, falando mentiras. O seu veneno é como o veneno da serpente, como a víbora surda que tapa os ouvidos. Para que não ouça a voz dos encantadores, do encantador mais sábio. Ó Deus, quebra-lhe os dentes na boca. Arranca, Senhor, os queixais dos leõezinhos.

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2: Você sabia que uma boa higiene bucal pode evitar problemas bucais e dentários comuns? Além da cárie e do mau hálito, a falta de cuidados com a higiene bucal pode provocar gengivite, que é a inflamação da gengiva provocada pela placa bacteriana. A placa bacteriana, por sua vez, é um conjunto de bactérias que coloniza a cavidade bucal. A placa bacteriana fixa-se principalmente nas regiões de difícil limpeza, como a região entre a gengiva e os dentes, ou também a superfície dos dentes de trás, provocando cáries e formação de tártaro. E o tártaro nada mais é do que o endurecimento da placa bacteriana na superfície dos dentes. Isto você precisava saber. Gabi Gouveia, Mulheres de Esperança, RTM.
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4: CCP FM informa a hora certa. 5h50.

Glória a Deus. É algo maravilhoso a gente pensar no grande amor de Deus. E há algum tempo eu gravei um hino que dizia assim: se os mares, a letra dizia assim, se os mares fossem tinta e os homens todos escrivães, secaria a tinta, e se o céu fosse o papel, terminaria todo o papel e toda a tinta, e ainda não se teria escrito a grandeza do amor de Deus. Deixou o esplendor da sua glória para vir a este mundo aqui. Estava só e ferido no Gólgota para dar sua vida por mim. Se isto não for amor, então o oceano secou, não há estrelas nos céus, as andorinhas

Senhoras e senhores, bom dia. Agora no Rio de Janeiro são 6 horas e 1 minuto. E a partir de agora nós estaremos fazendo a nossa oração, a nossa primeira oração, né? É, 19 graus agora. Vamos orar, vamos falar com Deus, essa é a nossa primeira oração do dia. Então vamos começar agradecendo a Deus pela noite, né? E também já pelo dia. Senhor nosso Deus e Pai, neste momento, Senhor, em que nós nos colocamos diante de Ti, primeiramente é para Te pedir perdão por nossos pecados, por nossas falhas e por nossas transgressões. Queremos também, ó Deus, Te agradecer pela oportunidade e privilégio que nos concede a cada manhã. Cada manhã, Senhor, obrigado pela família. Obrigado porque temos o que comer, temos o que vestir. Obrigado, Deus, pelo ar que respiramos. Obrigado, Deus, pela oportunidade e privilégio de podermos contemplar a beleza da Tua santidade. Obrigado, Senhor, por mais um dia, por ter nos devolvido a vida. Obrigado pela noite que já se foi. E obrigado pelo dia, Senhor, que chegou. Estamos bem. Te agradecemos, Senhor, pelo Teu zelo, pelo Teu amor e pelo Teu carinho. E Te pedimos, Senhor, as Tuas bênçãos, a Tua proteção para o dia de hoje. Aqueles que estão indo para o trabalho, os que estão voltando, os que estão em casa. Que nessa manhã, Senhor, seja uma manhã de cura, de libertação, de renovo. Manhã da resposta de Deus na vida daquele que espera somente no Senhor. Que toda a ação do mal seja neutralizada e que Teu servo, a Tua serva, possam cantar o hino da vitória. Aquilo que tem sido esperado há tanto tempo, quem sabe, meu Deus, falo isso por fé. Quem sabe possa chegar hoje a boa notícia. Quem sabe? Então eu Te entrego o nosso dia, eu Te entrego tudo nas Tuas mãos e Te pedimos, ó Deus, dá-nos a direção, sabedoria, visão e as estratégias necessárias para que possamos fazer segundo a Tua vontade, segundo o Teu querer, que o nosso agir, o nosso falar, seja para a Tua honra e para a Tua glória. Aparta de nós, meu Deus, tudo que não provém de Ti. Guarda-nos e livra-nos de toda a investida do mal. Sela, Senhor, os nossos lábios. Unge, Senhor, os nossos olhos e os nossos ouvidos, Senhor. Em nome do Teu Filho, eu quero consagrar o nosso dia de hoje ao Senhor, a nossa casa e a nossa família, e a cada amigo que nos ouve nesta manhã, e declarar que maior é o que está em nós do que aquele que está no mundo. Assim oramos, porque é assim que cremos, em nome do Teu Filho. Amém. Amém e amém, graças a Deus. Muito bem, meu querido e meu amado irmão, minha querida e minha amada irmã. São 6 horas e 4 minutos no Rio de Janeiro. E você ouve o programa devocional, meu programa, o seu programa, o nosso programa de todas as manhãs, todos os dias, de segunda a sexta-feira, né? Eu e você, temos um encontro marcado aqui por esta rádio. Só que eu soltei aqui a vinheta de... errada, né? Esse é o nosso momento de oração. Devocional daqui a pouco, né? Porque eu tô aqui meio pra lá, mais pra lá do que pra cá, né? Então, esse é o nosso momento de oração, a nossa jornada de oração, nosso propósito de oração, tá certo? Todos os dias, de segunda a sexta, nós temos esse compromisso de 5 orações diárias. A primeira às 5 da manhã. A segunda às 9, a terceira ao meio-dia, a quarta às 3 horas da manhã e a quinta oração às 18 horas, tá certo? Nada de devocional. Devocional é às 8 horas, tá certo? Então fica com Deus. Deus te dê um dia abençoado, o Espírito Santo de Deus te guarde, te proteja e te livre de todo mal. Até daqui a pouco, querendo Deus, e é claro, Ele há de querer.

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1: A rede de cooptação do banqueiro Daniel Vorcaro atingiu frontalmente a Suprema Corte Brasileira.

0: Primeiro Dias Toffoli e ainda inexplicada sociedade em um resort, que resultou no seu pedido de afastamento da relatoria do caso do Banco Master, após pressão política e da opinião pública. Alexandre de Moraes entrou na história por conta de contrato milionário da esposa dele, Viviane Barsi, com o Banco Master. No entanto, foram mensagens trocadas com Vorcaro que colocaram Moraes no paredão do Supremo. Para o professor de Direito Constitucional e de Processo Constitucional, Renato Mehana, em outros países, situações como essa no STF não chegaria onde chegou.
1: Que a gente tem intercâmbio com outros colegas, professores, constitucionalistas de outros países, a eles estranha muito o que está acontecendo aqui. Eu tenho respondido algumas mensagens que eu recebo deles, não entendendo exatamente o que está acontecendo, porque em situação semelhante em outras cortes, o próprio ministro teria renunciado, teria abdicado do cargo, ou na melhor das hipóteses, na pior das hipóteses, teria pedido um afastamento para se defender, para apresentar sua defesa, coisa que não acontece aqui, coisa que não aconteceu.
0: É possível que as mãos de Daniel Vorcaro tenham alcançado outros ministros. Mensagens encontradas no celular do banqueiro indicam repasses de R$500 mil mensais para o advogado Kevin Marques, filho de Cássio Nunes Marques, por meio de uma empresa de consultoria tributária. Ambos negam qualquer ligação com o Master, assim como o Luiz Fux. No celular do banqueiro foram encontrados diálogos com o filho dele, Rodrigo Fux, de maio de 2024 a agosto de 2025. Numa das mensagens, Rodrigo pede que Vorcaro envie um e-mail para o gabinete do pai no STF, como assunto desconhecido. O advogado criminalista Antônio Gonçalves defende mudanças na legislação.
2: Então não há uma previsão normativa que determine o impedimento ou a suspeição de um ministro do Supremo Tribunal Federal. E isso sim motiva uma reforma na legislação. Ah, mas tem a lei orgânica da magistratura. Ah, mas tem o Código de Processo Civil. Sim, mas em vários casos, o Supremo Tribunal Federal ignorou o Código de Processo Civil na questão de impedimento e suspeição. Então é essencial se criar normas específicas envolvendo as altas cortes.
0: Para completar o roteiro, há registros de encontros entre o relator do caso, André Mendonça, e Daniel Vorcaro. Um no gabinete do ministro, em Brasília, outro no Instituto ITER, fundado pelo magistrado em São Paulo. Mendonça afirmou que, nesse encontro, apenas ouviu Vorcaro relatar uma questão jurídica sobre a suspensão de tutela provisória e crédito de precatórios de interesse do Banco Master. De Brasília, Alan Barbosa.
3: Apesar de Brasília estar esvaziada por conta da reta final das campanhas eleitorais, vários parlamentares compareceram à capital do país na terça-feira para acompanhar a sessão de julgamento excepcional do caso Banco Master Daniel Vorcaro, envolvendo um dos magistrados da corte. Uma das autoridades que esteve presente acompanhando a sessão foi o senador Alessandro Vieira, que relatou a CPI que investigou o nivelamento do crime organizado no Brasil. Desde 2019, Alessandro Vieira pede ao Senado para que delibere sobre questões de impeachment de ministros da Suprema Corte, especialmente Gilmar Mendes e Alexandre de Moraes, que lideram uma extensa lista de pedidos. Para Alessandro Vieira, a decepção da sessão é pelo estágio atual em que a Suprema Corte se encontra.
4: É um quadro de reiterada omissão e cumplicidade por parte de autoridades que deixaram de cumprir suas responsabilidades ao longo do tempo e permitiram que vicejasse um sistema de corrupção, cooptação, infiltração, tráfico de influência também nas mais altas cortes brasileiras.
3: O Senado tem registrado até hoje mais de 100 pedidos de impeachment direcionados aos seus ministros. Quem lidera a lista é Alexandre de Moraes, que teve o pedido de abertura de inquérito pelo Senado 50 vezes. Nenhuma foi adiante. As representações contra o magistrado partem principalmente de parlamentares da oposição e de apoiadores do ex-presidente Jair Bolsonaro, ganhando novos volumes em meio a debates políticos e institucionais recentes. O último desses pedidos foi feito tão logo a Polícia Federal identificou 54 diálogos do magistrado com o ex-banqueiro Daniel Vorcaro. De Brasília, Paulo Otara.
5: A acidez no tratamento entre os ministros do Supremo Tribunal Federal na sessão de julgamento da última terça-feira colocou em discussão o nível moral da mais alta corte judiciária do país. Juristas, agentes políticos e analistas internacionais viram com olhos diversos todos os fatos da sessão. O perfil e a postura dos magistrados do Supremo Tribunal Federal precisam mudar, assegura o jurista Gustavo Sampaio.
6: Foi o nível de comportamento agressivo de certos magistrados. Porque o papel do juiz não é apenas um papel de conteúdo. O juiz na sociedade brasileira tem o papel de referência do bom exemplo, entende?
5: Numa troca de mensagem provocada por Gilmar Mendes ao ministro Cássio Nunes Marques, o decano escreveu: assumam que estão ferrados e saiam do processo. Abram as contas. Cássio Marques retrucou: me respeite, Gilmar. Isso não é postura. Para o deputado Marcel Van Hatten, não existe outra definição que ser vergonhosa.
7: Uma vergonha, uma bateção de boca, uma coisa horrorosa. Os ministros ali, Flávio Dino, Alexandre de Moraes, Gilmar Mendes, agindo como, olha, parece agindo mais baixo que late. É vergonhoso ver na mais alta corte brasileira o tipo de comportamento desses ministros.
5: Estas discussões abertas com agressões verbais foram destacadas pela imprensa internacional, com repercussão em jornais e revistas de países vizinhos, da América Latina, da Europa e nos tabloides americanos. O professor de Relações Internacionais, José Niemeyer, entende que as expressões usadas arranham a imagem do Brasil lá fora.
8: Quando um dos poderes, que é o Poder Judiciário, representado no Supremo, começa a ter problemas de baixa transparência, cada vez mais a população desconfiar daquilo que é decidido, de que forma será decidido pelo Supremo, o desenho republicano brasileiro começa a ser questionado.
5: Caso seja confirmada a sessão de julgamento do ministro André Mendonça para a próxima terça-feira, o cenário será o mesmo e os personagens também. Resta saber se o bate-boca se repetirá com novas agressões entre os integrantes do colegiado. De Brasília, Henrique Salles. Dúvidas cercam a possível suspensão do julgamento de André Mendonça, que permanece agendado para terça-feira. Ministros da corte e assessores estiveram reunidos durante boa parte desta quarta-feira aqui em Brasília para elaborar estratégias que serão adotadas caso a reunião seja mantida. Por outro lado, especialistas divergem sobre o formato do julgamento em que André Mendonça é acusado de descumprir normas do regimento interno do Supremo Tribunal Federal, ao mandar investigar um colega sem autorização legal do Supremo Tribunal Federal. Para o professor de Direito Público, Luiz Fernando do Amaral, as regras são amplas, mas não são claras.
9: É um voto, sim, de Minerva, do presidente. Voto este de Minerva que não se coloca nos casos penais e processuais penais. A grande questão é, na fase investigatória, eu não estou na fase ainda processual, na fase investigatória, isto vai ser feito da mesma maneira?
5: A resposta sobre a manutenção ou cancelamento da sessão do dia 23 deve ser anunciada nesta quinta-feira pelo gabinete do presidente do Supremo Tribunal Federal. Ser realizada ou suspensa para outra data, após o fim do prazo de vistas de Gilmar Mendes. Também divide opinião entre os magistrados que participarão do julgamento. De Brasília, Henrique Salles.
10: Entre 2010 e agosto de 2026, a União prometeu 38,7 bilhões de reais para ações municipais de defesa civil, mas apenas 10,6 bilhões chegaram efetivamente às prefeituras dentro do exercício orçamentário. O valor representa 29,3% do total prometido. Os dados estão no boletim Eu Ninho 2026-2027 da Confederação Nacional de Municípios, a CNM. Para o próximo ano, o projeto de lei orçamentária anual prevê 1,8 bilhão de reais para o programa Gestão de Riscos e de Desastres. A previsão inicial para este ano era de 645 milhões. A CNM também chama a atenção para os recursos anunciados pelo governo federal para enfrentar os possíveis efeitos do El Niño. Apesar da previsão de 1,3 bilhão de reais, não há uma parcela definida para transferência direta aos municípios. As prefeituras viaturas continuam dependendo dos mecanismos próprios da Proteção e Defesa Civil para ações de resposta e recuperação. O levantamento mostra ainda que mais de 4,7 milhões de pessoas em 641 municípios foram afetados por desastres entre 1º de julho e 31 de agosto deste ano. No período, os prejuízos econômicos passaram de 8,2 bilhões de reais. Na divisão por regiões, o Nordeste concentrou os

0: Os prejuízos econômicos passaram de 8,2 bilhões de reais. Na divisão por regiões, o Nordeste concentrou os maiores prejuízos com 3,9 bilhões de reais. O Sudeste registrou 2,2 bilhões, seguido pelo Sul com 1,2 bilhão. No Centro-Oeste, as perdas chegaram a 176 milhões de reais, enquanto o Norte contabilizou 772,8 milhões. A agricultura concentrou a maior parcela das perdas, com 4,16 bilhões de reais. A pecuária registrou 978,7 milhões. Reportagem Marquesan Araújo.
1: Nesta quinta-feira, 17 de setembro, 71 jovens brasileiros de 18 a 24 anos embarcam para a China para representar o país na World Skills Shanghai 2026, a maior competição de educação profissional do mundo. O evento será realizado entre 22 e 27 de setembro e reunirá mais de 1.400 competidores de 70 países em 64 ocupações. Preparados pelo Senai e pelo Senac, esses jovens integram a maior delegação brasileira da história da competição, com representantes em todas as ocupações disputadas. Ao todo, a comitiva brasileira é composta por 209 pessoas, entre competidores, experts, team leaders, tradutores, além de equipes de apoio técnico e comunicação. O gerente de soluções educacionais do Senai, Luiz Eduardo Leão, afirma que a delegação está preparada para representar o Brasil em Xangai.
2: A gente investiu muito, investiu forte para que o Brasil tivesse essa representação massiva mesmo, então a gente está assim, muito motivado, muito esperançoso de alcançar excelentes resultados em Xangai, né? Eu acho que a gente leva uma delegação grande, né? Mas que representa a grandiosidade do nosso país, né? Eu acho que é representar a indústria do país, né? O comércio, a área de serviços também. Então eu entendo que o Senai e o Senac vão fazer um excelente trabalho em Xangai.
1: Cerca de 66% dos competidores são beneficiários da gratuidade regimental, que garante vagas gratuitas em cursos de educação profissional financiados pelo Senai. Além disso, 76% vieram da rede pública de ensino e 18% são mulheres. O competidor Lucas Eduardo Mortari, de Bauru, São Paulo, foi aluno de um curso técnico do Senai e recebeu dos professores de funilaria o convite para participar da World Skills. Depois de 6 meses de treinamento, ele se destacou na etapa nacional e garantiu a vaga na equipe brasileira.
3: A expectativa para Xangai está bem alta, os treinamentos foram bem intensivos, simulados também foram bem intensivos, para a gente conseguir atingir o maior nível de perfeição dentro da nossa modalidade. Então a nota já está bem boa, acho que o pensamento positivo que está para lá é para trazer ouro para o Brasil.
1: Esta será a edição de número 48 da World Skills. O Brasil participou de 20 edições da competição e já conquistou 130 medalhas e 187 certificados de reconhecimento. Reportagem Paloma Custódio.
4: O fim da escala 6x1 e a redução da jornada de trabalho podem aumentar os custos e exigir mudanças na organização das empresas. É o que aponta uma pesquisa da Carreira Miller, com 486 companhias. Desse montante, 90% esperam ser impactadas pela PEC 221 de 2019, enquanto o aumento dos custos trabalhistas é a principal preocupação, citado por 82,96% das empresas. Segundo o levantamento, 72,83% das companhias consideram o impacto da possível mudança alto ou muito alto. Além dos custos, 76,63% apontam a necessidade de adequar escalas e turnos. A dificuldade para manter o nível operacional aparece em 44,75% das respostas, enquanto 38,36% citam o risco de queda de produtividade. Já a necessidade de novas contratações é apontada por 33,30%. A pesquisa mostra ainda que operações e produção estão entre as áreas que podem ser mais afetadas. Logística aparece em seguida, seguida por atendimento ao cliente, manutenção e áreas administrativas e financeiras. A PEC prevê a redução gradual da jornada máxima de 44 para 40 horas semanais e 2 dias de repouso remunerado. O texto foi aprovado pela Comissão de Constituição, Justiça e Cidadania do Senado, a CCJ, no início de setembro. Agora, o texto aguarda votação em plenário. Segundo a Carreira Miller, pequenas e médias empresas enfrentam um desafio adicional, considerando que muitas ainda não dispõem de estruturas de recursos humanos preparadas para reorganizar jornadas, escalas e equipes. Reportagem Bianca Mingotti.
5: A Caixa inicia nesta quinta-feira, dia 17, o pagamento do Bolsa Família referente ao mês de setembro para os beneficiários com o número de identificação social ONIS terminado em

0: Os pagamentos são realizados preferencialmente na poupança Caixa ou conta Caixa Tem. Com a conta Caixa Tem, os beneficiários podem pagar contas e fazer transferências diretamente pelo aplicativo no celular. O valor pode ser movimentado com o cartão de débito da conta em comércios, unidades lotéricas, correspondentes Caixa Aqui, terminais de autoatendimento e agências da Caixa. Além disso, é possível realizar saques sem cartão nos terminais de autoatendimento e unidades lotéricas, utilizando a identificação biométrica previamente cadastrada em uma agência da Caixa. Para baixar os aplicativos Caixa Tem e Bolsa Família, basta acessar a loja de aplicativos do seu smartphone. É gratuito.
1: O Ibovespa fechou o pregão desta quarta-feira em queda de 0,59% aos 185.394 pontos. O recuo acelerou cerca de uma hora após a confirmação da alta nos juros norte-americanos, que levou os mercados internacionais à cautela. Entre as maiores altas do dia, as ações da Recrosul avançaram 42,50%. No campo negativo, dois papéis da Braskem recuaram cerca de 15%. O volume total negociado na B3 ficou cerca de 29 bilhões de reais, somando pouco mais de 3 milhões de negócios. Os dados da bolsa podem ser consultados no site da B3. Reportagem Viviane Bessa. O dólar comercial encerrou o pregão desta quarta-feira em estabilidade, cotado a R$ 5,15 após ter operado em baixa pela manhã. O dia foi marcado pela decisão do Banco Central dos Estados Unidos, que subiu os juros em 0,25 ponto percentual, fixando a taxa entre 3,75 e 4% ao ano. A decisão unânime marca o primeiro aperto monetário do país desde julho de 2023. Segundo o Banco Central norte-americano, a medida busca acelerar o retorno da inflação à meta de 2%, em meio a um consumo ainda aquecido. O índice DXY, que mede a força do dólar frente a outras moedas globais, fechou aos 100,26 pontos. Os dados são da investing.com. Reportagem Viviane Bessa.
2: O Comitê de Política Monetária, Copom, anunciou nesta quarta-feira o corte de 0,25 ponto percentual na taxa básica de juros do país, a Selic. Com a decisão, a taxa passa para 13,75%, a menor desde o período entre janeiro e março de 2025, quando a Selic estava em 13,25%. Depois deste período, o Copom aprovou sucessivas altas na taxa básica de juros, até ela se estabilizar em 15% durante 6 reuniões consecutivas. Para o economista e professor da PUC de São Paulo, Antônio Carlos Alves dos Santos, a decisão se justifica pelo cenário interno da economia brasileira no momento atual.
3: Analisando o IPCA, quer dizer, o seu núcleo, e principalmente particularmente cada alimentos e bens industriais, você percebe que há espaço para você reduzir a Selic. Então, quer dizer, a dinâmica interna permitia que essa redução ocorresse, tá ok? Então, isso é uma questão interna, que internamente, perfeitamente compatível a redução nesse momento, assim como é perfeitamente compatível que você tenha mais uma redução na Selic.
2: Este foi o quinto corte consecutivo da Selic definido pelo Copom. Santos avalia que, no momento, os fatores externos são os que colocam em risco a questão inflacionária do país, que já está com o índice acima da meta definida pelo Banco Central.
3: O risco que existe é do lado externo, quer dizer, a evolução do conflito no Oriente Médio, a evolução do conflito na Ucrânia, principalmente os ataques dos ucranianos no setor de petróleo da Rússia, que acaba tendo impacto na oferta do óleo diesel. Isso acaba aumentando o preço do diesel no mundo como um todo. Então, quer dizer, o setor externo é complicado, mas internamente não há risco de você ter um aumento significativo do nível de preço, não. Okay?
2: Apesar do corte na taxa de juros, Santos não prevê um aquecimento da economia. Isso é porque, além de o crédito seguir caro, fatores externos devem manter a cautela por parte dos investidores. Outro fator apontado pelo economista são as eleições. Segundo ele, a incerteza quanto ao próximo presidente gera uma cautela ainda maior por parte do mercado. Ele acredita que, seja quem for o próximo presidente do país, a questão fiscal terá de ser encarada no próximo governo.
3: Particularmente, espero que a questão fiscal vai tornar-se uma questão importante. Dois, que caso você tenha um agravamento do cenário internacional, quer dizer, um aumento do conflito na Ucrânia e no Oriente Médio, aí tem uma outra variável, que é o El Niño. Se o El Niño for muito forte e gerar um impacto na oferta de alimentos, por exemplo, isso aí sim poderá gerar um aumento da inflação.
2: A próxima reunião do Copom está agendada para acontecer entre os dias 13 e 4 de novembro. A expectativa do mercado é de um novo corte na Selic, na casa também de 0,25 ponto percentual. Produção e reportagem, Eduardo Amaral.
4: O índice de confiança do empresário industrial, o ICEI, recuou em setembro, fazendo a indústria alcançar a marca de 21 meses de pessimismo com a economia brasileira. É o período mais longo de falta de confiança do setor desde 2015. De acordo com Marcelo Azevedo, gerente de análise econômica da CNI, a queda foi verificada em todos os componentes do ICEI.
5: Tanto as avaliações com relação à própria empresa, quanto a avaliação da economia brasileira. Elas pioraram na passagem de agosto para setembro. Com isso, o índice ele voltou a se afastar da linha divisória de 50 pontos, que separa a confiança de falta de confiança. Mas chama atenção a queda do índice que reflete a avaliação dos empresários com relação à economia brasileira. Ele estava em 36,6 pontos, bastante abaixo da linha divisória, então ele mostrava já uma percepção pelos empresários de uma piora bastante significativa da economia brasileira nos últimos 6 meses. Mas esse índice voltou a cair, ele caiu 3,6 pontos para 33 pontos.
4: Marcelo Azevedo destaca os baixos resultados ao longo do ano.
5: Mesmo quando houve algumas melhoras nesses meses de 2026, elas foram pontuais, não mudaram muito o quadro. O quadro continuou sendo de falta de confiança, uma falta de confiança disseminada entre os empresários industriais. Esse prolongado período, ele tende a formar posições com relação a contratações, com relação a investimento, com relação à produção, mais firmes dos empresários.
4: Para esta edição da pesquisa, a Confederação Nacional da Indústria consultou 1.186 empresas entre 1º e 8 de setembro de 2026.
6: O volante Martinelli, do Fluminense, foi convocado pelo técnico Carlo Ancelotti para os próximos amistosos da seleção brasileira contra a Austrália e Índia. Ele foi chamado para o lugar do atacante João Pedro, do Chelsea, que sofreu uma lesão e acabou tendo que ser cortado da lista. Hoje, com 24 anos, Martinelli nunca tinha sido convocado pela seleção principal. O jogador, que foi formado nas categorias de base do Fluminense, chegou ao time profissional em 2020. João Pedro, que se lesionou durante o jogo do último sábado contra o Hull City pela Premier League, machucou o joelho numa queda numa disputa pelo alto e, portanto, não vai se recuperar a tempo dos jogos no fim de setembro e início de outubro. Essa é a primeira convocação do técnico Carlo Ancelotti depois da Copa do Mundo de 2026, onde teremos renovações para o ciclo de 2030. Dos 26 nomes da lista, 11 atuam no futebol brasileiro. Com informações da seleção brasileira, Daniela Esperon. Os jogos da Libertadores da América desta quarta-feira foram emocionantes. E começando pelo Palmeiras, que está nas semifinais da competição. Foi suado, 3-2 para a LDU jogando em Quito. Esse placar, como o Palmeiras venceu em São Paulo por 1-0, levou a decisão da vaga para os pênaltis. E nas penalidades, quem brilhou foi o goleiro do Palmeiras, Carlos Miguel, que pegou 2 cobranças da LDU e colocou o Verdão no confronto das semis diante do Fluminense por uma vaga na decisão da Libertadores. Carlos Miguel disse após a partida que não vai revelar qual foi o segredo para o sucesso para pegar pênaltis.
7: Precisar da gente, a gente conseguir corresponder sobre a estratégia que eu faço, e eu não gosto de passar para ninguém porque eu tenho uma carreira muito grande pela frente e não vou entregar, não vai ser agora no início dela que eu já vou mostrar todos os meus detalhes, todo o meu as minhas lógicas, né? Porque cada um tem o seu jeito, cada um tem a sua mania de ir para uns pênaltis, de se controlar e de ter um controle mental muito grande. E é seguir. Agora a gente conseguiu essa classificação tão chorada, tão sofrida. Não precisava ser sofrida, mas está tudo na mão de Deus. Ele sabe o que faz. E a gente está preparado para o que vier. E é só agradecer mesmo.
6: Já pro Corinthians, a noite não foi nada boa, até porque jogando na Neoquímica Arena diante do seu torcedor, o Timão foi eliminado da Libertadores, 1-0 pro Estudiantes. E como no jogo de ida ficou tudo igual na Argentina em 1-1, o Corinthians está eliminado. Até teve a oportunidade de tentar ir para os pênaltis. No fim da partida, o árbitro assinalou pênalti a favor do Corinthians. Memphis Depay foi para a cobrança e acabou desperdiçando, revoltando, inclusive, a torcida presente na Neoquímica Arena. Agora, o adversário do Estudiantes sai do confronto desta quinta-feira entre Flamengo e Independiente Del Valle, jogo que será realizado no Maracanã. Na primeira partida, no jogo de ida, 2-0 para os cariocas, que tem uma boa vantagem para este duelo de quinta. Com informações da Copa Libertadores da América, Daniela Esperon. O técnico Tite foi anunciado pelo Botafogo nesta quarta-feira como novo treinador, com um contrato até dezembro de 2028. Essa negociação se intensificou nos últimos dias e o técnico será a cara do projeto da GDA, que é a nova investidora da SAF Alvinegra. Tite estava sem clube desde que foi demitido do Cruzeiro em março deste ano. Antes, ele comandou o Flamengo em 2023. Durante 6 anos, foi o treinador da seleção brasileira, incluindo as Copas de 2018 e 2022. Tite chega ao Botafogo com o seu auxiliar Matheus Bach, que é filho dele, inclusive, e também com o preparador físico Fábio Massarejan. Além deles, Rodrigo Belão será o novo integrante da comissão técnica permanente do Botafogo, ao lado do auxiliar Marcelo Fera e do preparador físico Ronaldo Torres. Inclusive, Tite esteve no estádio Nilton Santos nesta quarta-feira e acompanhou a vitória alvinegra em cima do Grêmio em rodada atrasada da 21ª do Brasileirão, 3-2 para a equipe do Botafogo, gols marcados por Danilo 2 vezes e Montoro, que fez o gol da vitória do time de General Severiano. Agora o Tite vai poder já iniciar os trabalhos com os jogadores, com a delegação alvinegra, e por conta da data FIFA no fim de setembro, vai ter cerca de 17 dias para treinar essa equipe e preparar para a sequência do campeonato. Uma vitória importante para o Botafogo, que faz com que se distancie da parte de baixa da tabela do Campeonato Brasileiro. O Botafogo atualmente é o 11º colocado com 35 pontos. Já o Grêmio está na porta da zona da degola com 28 pontos. É o primeiro time fora do Z4. Com informações do Brasileirão, Daniela Esperon. O duelo brasileiro na Copa Sul-Americana foi emocionante nesta quarta-feira. E 4-2 para o Atlético Mineiro em cima do Santos na Arena MRV. Na partida de ida, o Peixe havia vencido por 2-0 na Vila Belmiro. Então, tivemos pênaltis e a decisão ficou com Gabriel Delfim, goleiro do Galo, que defendeu 3 penalidades e fez com que o Atlético avançasse às semifinais, 3-1 nas penalidades. Gabriel Delfim falou sobre a satisfação de poder ajudar a equipe que o revelou.
8: Extrema felicidade, só agradeço a Deus por tudo. Deus e a todos envolvidos no trabalho, né? Principalmente os preparadores de goleiros Danilo, Rafa, o Lincoln, que veio aqui com a gente hoje, na ausência do Rafael, que está na seleção. Todos os goleiros, o Everson, total apoio, o Robert, o Cobra. Todos os goleiros muito unidos para fazer essa noite acontecer. Graças a todos, estamos juntos e muita felicidade agora é aproveitar.
6: Gabriel Delfim, que assumiu a posição de titular devido à lesão do Everson. O goleiro de apenas 24 anos foi revelado nas categorias de base do clube, foi campeão do Brasileiro Sub-20, campeão da Taça BH Sub-17.

0: 24 anos, foi revelado nas categorias de base do clube, foi campeão do Brasileiro Sub-20, campeão da Taça BH Sub-17 e foi promovido em 2022 à equipe principal, tendo agora a oportunidade de poder se destacar. O Atlético Mineiro vai conhecer o adversário da semifinal na quinta-feira. Duelo entre Montevideo City Torque e Cienciano. Portanto, desse jogo sai o adversário do Galo. No primeiro jogo, em Cusco, no Peru, vitória dos donos da casa por 2-0. Lembrando que as datas das semifinais estão marcadas para o dia 13 ou 14 de outubro, jogo de ida, e 20 e 21, os duelos de volta. Com informações da Copa Sul-Americana, Daniela Esperon.
1: A saca de 70 quilos da soja inicia esta quarta-feira, dia 16, com alta no interior do Paraná e na região litorânea de Paranaguá. No mercado paranaense, o grão registra aumento de 0,45%, com a saca negociada a R$ 153,59. Em Paranaguá, a valorização é de 0,09%, levando a cotação para R$ 170,59. No mercado de trigo, os preços também subiram nos dois estados. No Paraná, a tonelada do cereal é comercializada a R$ 1.509,58. No Rio Grande do Sul, o produto é vendido a R$ 1.371,32. Os dados são do CPE Exalc. Reportagem Sofia Muniz. Preços de importantes produtos agrícolas registraram queda nesta quarta-feira, dia 16. O café arábica recuou 0,40%, com a saca de 70 quilos, negociada a R$ 1.588,43 em São Paulo. O café robusta teve baixa de 0,76% e está cotado a R$ 985,78. No mercado de açúcar, a saca de 50 quilos do Cristal apresentou queda de 1,06% na capital paulista e é negociada a R$ 118,15. Em Santos, o açúcar recuou 1,71%, com preço médio de R$ 127,47 por saca de 70 quilos sem impostos. Já o milho teve baixa de 0,17%. A saca de 70 quilos é vendida a R$ 79,39. Os dados são do CPEA, Exalc. Reportagem Sofia Muniz.
2: Previsão do tempo para quinta-feira.

0: 5 graus. Umidade do ar varia de 70% a 35%. Região Nordeste. Em Natal, Rio Grande do Norte, previsão de amanhecer com céu cheio de nuvens. À tarde e à noite, céu claro. Temperatura mínima na capital sergipana é de 22 e a máxima 30 graus nas horas mais quentes do dia. A umidade do ar vai de 75 a 45%. União no Piauí. Canta parabéns com muitas nuvens. Nuvens no céu pela manhã e sol e céu claro à tarde. Temperatura mínima é de 26 e a máxima de 38 graus. A umidade relativa do ar é de 70 a 25%. Região Norte. Em Porto Velho, Rondônia, céu predominantemente nublado nesta quinta-feira. Temperatura mínima é de 24 e máxima de 36 graus. A umidade do ar é de 90 a 30%. Macapá, no Amapá, tem céu cheio de nuvens pela manhã. À tarde, o tempo abre e deixa o céu claro. Temperatura mínima é de 25 e a máxima de 34 graus. Umidade do ar varia de 90 a 40%. Região Sudeste. Vitória tem previsão de muitas nuvens, céu encoberto e chuvisco à tarde e à noite. Os termômetros registram mínima de 20 e máxima de 23 graus. Umidade relativa do ar na capital do Espírito Santo vai de 80 a 70%. Pompeia, em São Paulo, canta parabéns com previsão de céu cheio de nuvens pela manhã. À tarde, céu claro, temperatura mínima de 14 e máxima de 25 graus. Umidade relativa do ar é de 90 a 50%. Região Sul. Em Curitiba, Paraná, céu encoberto na maior parte do dia, mas sem previsão de chuva. Os termômetros registram mínima de 10 e máxima de 17 graus. Umidade relativa do ar fica entre 100 e 55%. Alvorada, no Rio Grande do Sul. Sopra velhinhas com muitas nuvens no céu pela manhã. Tempo aberto à tarde. Tarde à noite. O dia amanhece mais frio, com termômetros registrando mínima de 8 e máxima de 17 graus. A umidade relativa do ar oscila entre 95 e 60%. Você ouviu a previsão do tempo para esta quinta-feira, 17 de setembro de 2026, com informações do Instituto Nacional de Meteorologia, INMET, e redação de Lucília Araújo, da agência Rádio Gov em Brasília, Vladimir Filipim.
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0: Bom dia para você que nos ouve agora no Rio de Janeiro. São 8:05, estamos iniciando o meu, seu, nosso programa devocional, é o nosso programa de todos os dias, de segunda a sexta-feira, eu e você, temos um encontro marcado aqui por esta rádio, através deste programa, que tem edificado vidas, tem edificado a minha vida, e certamente vai edificar a tua vida também. E é com grande alegria que nós vamos adentrando a sua casa através das ondas desta emissora, seja via web, seja via FM. Vamos que vamos a partir de agora até as 10 da manhã, ou quase isso, com esse nosso programa. Quero crer que você teve uma noite abençoada aí e que também já esteja tendo aí um dia abençoado na presença do Senhor, né? Hoje, quinta-feira, dia 17 de setembro de 2026. Já estamos em setembro. Temperatura neste exato momento no Rio de Janeiro, 19 graus. 19 graus agora no Rio de Janeiro é a nossa temperatura e ainda há previsão de chuva. Chuva leve, mas ainda há previsão de chuva. Então vamos que vamos. Fizemos aqui ainda há pouco, às 6 horas da manhã, a nossa primeira oração. Daqui a pouco, no nosso propósito de oração, né? Daqui a pouco, às 9 horas, tem a segunda oração e assim sucessivamente. Ok, então tá, sem mais delongas, vamos estar fazendo aqui a nossa oração de abertura do nosso programa. Vamos falar com Deus. Senhor nosso Deus e Pai, em nome do seu Filho, nós te agradecemos por esta oportunidade e por este privilégio. Agora, ó Deus, nós queremos consagrar o nosso dia ao Senhor, te agradecendo já por tudo que tem feito, por tudo que vai fazer. Pedimos, Deus, a tua bênção sobre a nossa família, sobre a nossa casa, sobre este trabalho, sobre esta rádio, sobre este ministério. Que tudo, meu Deus, que nós falarmos ou fizermos aqui, seja para a tua honra, para a tua glória. Eu declaro, meu Deus, que esta manhã seja manhã da resposta de Deus na vida daquele e daquela que espera no Senhor. Seja manhã de cura, uma manhã de restauração, amanhã do novo de Deus. Assim, nós te agradecemos em nome do teu Filho. Amém, amém e amém. Graças a Deus. Muito bem, meu querido e meu amado irmão. Ontem nós iniciamos... Ou melhor, vamos aqui primeiro ao versículo do dia, né? Senão a gente acaba atropelando aqui, né? A gente já orou, vamos ao versículo, tá aqui, ó. Na minha angústia clamei ao Senhor, clamei ao meu Deus. Do seu templo ele ouviu a minha voz e o meu grito de socorro chegou aos seus ouvidos. Lembra do meu testemunho que eu falei ontem? Aliás, um pedacinho do meu testemunho que eu falei aqui ontem para vocês. Exatamente isso aí, ó. Segunda Samuel 22:7. Na minha angústia clamei ao Senhor, clamei ao meu Deus. Do seu templo ele ouviu a minha voz e o meu grito de socorro chegou aos seus ouvidos. Que coisa boa, né? Que coisa maravilhosa que você possa sim, né, ter força e coragem e entendimento. Dá para compreender que é nos momentos mais difíceis, né? Quando a gente pensa que a gente está fraco, é aí que a gente está forte. Porque nós somos sinceros. Você sabia que no momento da angústia, da dor, da tristeza, nesse momento nós somos mais sinceros diante de Deus, né? E Deus gosta de sinceridade. Deus ouve a oração sincera. Ainda que você esteja bravo, né? Ainda que você esteja querendo matar um, mas se você for sincero, Deus se agrada. Não pelo fato de você querer matar um, mas pela sua sinceridade. Porque é através daí que vem a cura, sabia? É através da nossa sinceridade é que vem a cura, é que vem a restauração, que vem o mover de Deus, que vem o derramar do Espírito Santo. Deus não vai fazer grandes coisas.
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0: Uma pessoa que é falsa, né? Que não, enfim, não é verdadeira, se achega a ele com fingimento, achando que engana Deus, né? Quando na verdade ninguém engana Deus. Então, por mais que apareça difícil a situação, por mais que pareça complicado a situação, seja sempre sincero na presença do Senhor, né? E certamente Ele vai te ouvir. Eu confesso a vocês que quando eu clamei ao Senhor, ainda sob testemunho, né? Quando eu clamei ao Senhor, eu não conhecia Deus não, irmão. Para ser sincero a você, eu nem gostava de crente, negócio de Bíblia, eu me dizia ateu, né? Claro que nesse momento eu já estava bem quebrantado, porque eu estava passando por aqueles problemas todos, né? Mas eu, entendeu? Eu não gostava de crente, não gostava de igreja, de crente, essas coisas, não gostava não. Pois é. Mas eu clamei com sinceridade ao Senhor ali, né? E Ele me ouviu. Amém? Então tá, ó. Vamos, agora sim, a gente já leu aqui o versículo de hoje, né? Agora sim vou entrar no assunto. Eu, ontem, a gente fez um teste aqui e encontrei um horário, né? Acho que ainda está em teste, né? A primeira apresentação foi ontem, às 22 horas, de segunda a sexta. De segunda a sexta. Nós vamos estar rodando aqui uma sequência de pregações, ministrações, palavras, né? E eu acho que vai ser bem legal, né? Porque essa hora da noite a maioria das pessoas já estão em casa, né? Já tá naquele... Claro que tem gente que vai dormir muito mais cedo, né? Mas assim, o pessoal que vai pra igreja, então que vem do trabalho, às vezes, essa hora às vezes já tá acordado e às vezes quer ouvir, né? Uma palavra, alguma coisa. Então você... Não, às 22 horas de segunda a sexta a gente vai estar sempre rodando uma palavra diferente, né? Espero que vocês gostem. Ontem foi o primeiro dia e hoje vai ter mais, enfim. Mas é só de segunda a sexta, ok? Porque domingo e sábado, sábado tem o Country Gospel, né? Domingo, de repente até a gente coloca também, mas por enquanto é de segunda a sexta, ok? Então tá, vamos aqui a nossas matérias de hoje. Olha, Brasília tá pegando fogo. É, meu amigo.

Brasília tá pegando fogo. É, meu amigo. Os homens lá de Brasília acabaram se revelando, né, se mostrando quem de fato eles são, né? E olha, aquele bate-boca, aquele pega pra capar, né, que teve lá dentro. É, o negócio repercutiu mundialmente, vergonhoso. Autoridades, comentaristas, jornalistas do mundo inteiro, tá todo mundo boquiaberto e pasmado e perguntando como pode isso em qualquer país decente, ó, em qualquer país decente do mundo, um ministro sob suspeita, ele por si só, já era para ter se afastado. No Japão, os políticos, quando são pegos, né, assim, eles se suicidam de tanta vergonha, né? Porque eles levam a sério esse negócio da honra, da moral. O japonês, ele preza muito por isso, né? Eu vi caso uma vez, foi até televisionado, o japonês lá que foi pego lá numa situação lá de corrupção, ele se matou de tanta vergonha. Aqui no Brasil, um país que elege um corrupto condenado em quatro instâncias, envolvido todos os seus mandatos, tem corrupção, tem roubalheira. País que elege um camarada, um cachaceiro, né? Bom, quem é que vai levar a sério? O Charles de Gaulle. Ó, o Charles de Gaulle, todo mundo sabe quem é o Charles de Gaulle, pelo menos a maioria sabe, né? O premier francês na Segunda Guerra Mundial, enfim, há muitos anos, né? Ele já havia dito que o Brasil não era um país sério, já naquela época. Ele já havia dito que o Brasil não é um país sério. Não é? Aí a gente fica nessa situação aí. E quem deveria dar exemplo, né, de civilidade, deu exemplo de verdadeira, né? Ao ponto do ministro Gilmar Mendes fazer menção à máfia e dizer que até a máfia tem mais, né? Enfim, código de honra, né? Pois é. Pois é, meu amigo. E tá aí, ó. Tá aí. Vamos ver no que vai dar isso aí. Ah. Eles estão tentando, de todo jeito, livrar o couro do Alexandre de Moraes, né? Bom, tá aqui, olha, a primeira matéria que nós estamos lendo hoje. Igreja faz intercessão contra suicídio em oito pontes de Santa Catarina. Que a paz de Deus reine, né? Aí nós estávamos falando sobre isso ontem aqui, né? Na manhã desta terça-feira, dia 15, cristãos levantaram um clamor contra o suicídio nas pontes da cidade de Tubarão, em Santa Catarina. A mobilização da Igreja Assembleia de Deus de Tubarão fez parte do Setembro Amarelo, que conscientiza sobre a valorização da vida. Os membros da igreja iniciaram uma ação no templo para um momento de adoração e palavra. Em seguida, elas foram até oito pontes da cidade e oraram pelo fim de casos de suicídio por cura para aqueles que lutam contra a saúde mental. Pois é, a Igreja de Cristo, nós temos que nos levantar assim em oração. Aqui no Rio de Janeiro, o índice também de suicídio é bastante grande. Embora que não seja muito divulgado, né? Mas, por exemplo, na Ponte Rio-Niterói, vira e mexe, as pessoas estão se jogando de lá. Vira e mexe. Estão se jogando ali, a queda dali é morte certa, né? E normalmente eles pulam do vão central, bate na água, minha amiga, que a mesma coisa, você vai batendo num paredão de concreto. E, enfim, eu mesmo presenciei na época,

0: presenciei, não. Havia acabado de acontecer. O carro estava lá, sapato. Interessante, essas pessoas, a maioria delas tiram sapato, né? E eu não sei por quê. E o carro estava encostado ainda, lá no vão central. E depois descobriu-se que era o filho do já falecido também, assassinado, né? Do empresário Arthur Ciendas, né? Dono da rede, né? De supermercado aí. E agora presenciar, eu presenciei na travessia da Baía de Guanabara. Eu atravessava muito de barca, né? Hoje em dia é catamarã, mas antigamente tinha aquelas barcaças, né? E atravessava de barca. E eu cheguei a presenciar dois suicídios ali, né? Um, o rapaz estava do meu lado, assim, tranquilamente, estava em pé, né? A barca tinha... Antigamente era toda aberta, né? Hoje em dia, não, hoje em dia tem muita segurança, é catamarã, é fechado e tal. Mas naquela época era tudo muito aberto. No máximo uma correntinha, né? Tipo essas correntes de banco, no máximo. E eu me lembro que eu estava em pé, encostado. É, bem no meio ali, né? E aí, de repente, o rapaz, quando chegou bem no meio ali da Baía de Guanabara, o rapaz saiu do meu lado, correu assim e pulou. Eu gritei, o pessoal já veio correndo, os marinheiros já vieram, a barca... Depois que... Aquilo para parar é um sacrifício, né? Andou um bocado aí, voltou e ligaram o farol, ligaram... Não encontrou. Ou seja... Né? Então, esse negócio de suicídio, porque ninguém diria que aquele rapaz ia suicidar, né? Não tava chorando, não tava demonstrando nervosismo, não tava nada. De repente ele tava do meu lado, correu, pulou. E desapareceu nas águas, né? Então, esse negócio de suicídio, nós temos que orar mesmo. Temos que orar, orar, orar, pedir a Deus, porque isso é terrível. É terrível, né? E estados assim...
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0: É... 8h20. Nesse caso aqui é Santa Catarina, né? Mais uma vez, eu não sei Santa Catarina como é que é, mas uma vez um pastor amigo nosso, que foi para o... esteve em missão no Rio Grande do Sul, né? E ele comentou com a gente sobre essa questão de, né, feitiçaria, essa coisa toda. Ele falou assim, ó, você pensa que a Bahia é o estado que tem mais feiticeiro? Não, não, o Rio Grande do Sul, né? O lugar para ter terreiro nessas, né, coisas de feitiçaria, magia negra, essas coisas. E na Argentina também. Os argentinos também são bem voltados para esse tipo de culto, né? Então nós temos que orar mesmo, não contra essas pessoas, cada um tem a religião que quiser, mas contra as pessoas, né, que são vítimas de perseguição espiritual, né, de ação maligna, né? É orar mesmo, estar sempre em oração pedindo a Deus para quebrar essa cadeia demoníaca que tem tirado a vida de tantas e tantas pessoas. Como eu sempre disse aqui, ou melhor, como eu sempre digo aqui, é uma doença espiritual. É uma doença espiritual. De qualquer maneira, é espiritual. É ação espiritual, ação maligna, né? E só Deus mesmo para ter misericórdia, né? Olha, policial interrompe culto e leva 12 cristãos à delegacia na Argélia, né? Tá aqui, ó. A polícia das forças especiais da Argélia interrompeu um culto e deteve os 12 cristãos que estavam no local no dia 4 de setembro. Os fiéis foram levados para uma delegacia sob suspeita de realizarem uma reunião não autorizada pelas autoridades. A operação aconteceu em um prédio residencial em La Haya, a cerca de 36 quilômetros de Oran. O local funcionava como abrigo, centro de recuperação para mulheres em situação de vulnerabilidade. Suas famílias, O prédio também tinha um salão usado para cultos, mas as autoridades determinaram o fechamento do espaço em outubro de 2019. Mesmo assim, os cristãos continuaram se reunindo, né, em outro ambiente residencial, dentro da propriedade, para realizar os cultos. Segundo fontes, o local já vinha sendo monitorado pelas autoridades há algum tempo. No dia da operação, os policiais invadiram a reunião com um mandado de busca e levaram os 12 cristãos para a delegacia da Betioa. Durante a ação, os agentes apreenderam bíblias e outros materiais cristãos, além de celulares, documentos de identidade dos presentes. A Morningstar News informou que as mulheres foram liberadas, mas tiveram que voltar na delegacia na manhã seguinte para serem interrogadas. Já os homens permaneceram detidos até a tarde da noite. Alguns foram liberados por volta às 3 da manhã. Aí. Quando se trata de perseguir... Meu irmão, eu fico olhando assim tanta coisa que esses governos deveriam se preocupar, né? Mas não estão preocupados com os cristãos. Aí você vê que eles não estão preocupados com segurança, com educação, com nada disso. Eles estão preocupados, sim, com o crescimento do cristianismo. O crescimento do cristianismo traz esclarecimento. E quando há esclarecimento, há libertação. Quando há esclarecimento, há libertação. Bom, vamos, são 8h24, vamos ao nosso bloco musical. A gente volta já já, você não saia daí.

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0: Muito bem, muito bem, muito bem. Estamos de volta agora no Rio de Janeiro, são 8 horas e 38 minutos. Você está ouvindo o programa Devocional, meu seu, nosso programa de todas as manhãs, todos os dias, de segunda a sexta-feira. Ouvindo aí, ó, a Nívia Soares, ouvimos também a Shirley Cavalhais, Grande Bondade em Bondade, né? Ouvimos também, olha, o Marcos Antônio, Revelação de Deus, Davi Passamini, Mais Profundo, e Thalita, Pensando em Você, ok? Lá no inicinho ouvimos aí a Diante do Trono, com a Ana Paula Valadão, Seja Pra Mim. Bom dia para você que está chegando agora, esse é o programa Devocional. Nosso programa é todos os dias. Quero fazer um convite para você, hein? Todos os dias, de segunda a sexta-feira, de segunda a sexta, nós temos aqui o nosso propósito de oração. 5 orações por dia. 5 orações por dia. 6 horas da manhã, 9 horas da manhã, isso. Meio-dia, 3 horas da tarde e às 18 horas. Para você ficar novinho em folha, reformado e reforçado, cheio da unção, cheio do poder, fogo puro.
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0: Eita, glória! É, eu quero que você convide, eu quero pedir, na verdade, é você que convide um amigo para que participe dessa oração. Seja ouvindo a rádio ou não, na verdade o objetivo é ganhar pessoas para chamar pessoas, atrair pessoas para orar. Não necessariamente ouvindo a rádio, saiu de menos, tá? Mas orar com você na sua casa aí, orar com você na sua igreja, tá certo? Orar em família. Oração é a chave do mistério. Vamos levantar o Brasil em oração. Vamos fazer um avivamento, uma renovação espiritual. Vamos quebrar esse gelo aí, esse, né? Essa indolência espiritual, se é que essa palavra existe, né? Essa frase existe aí, nesse sono de indolência aí, né? É. Pois é. Nós temos que fazer alguma coisa. O que nós podemos fazer, a gente está tentando fazer. Nós estamos buscando fazer com a graça de Deus. Olha, bebê prematuro recebe alta após nascer com apenas 24 semanas. Isso nós já lemos ontem aqui, tá repetindo essa mesma matéria aqui. Olha, Ministério Público abre investigação após igreja defender família tradicional em desfile cívico em Santa Catarina. É, tá aí, ó. Quer dizer, defender a família não pode, não, mas se fosse aquela outra família, né, que não reproduz, né, aí talvez, né, talvez não, com certeza tinha gente aplaudindo e achando bonitinho, né, mas como é,

matéria diz o seguinte, olha, Ministério Público abre investigação após igreja defender família tradicional em desfile cívico em Santa Catarina. A Igreja Assembleia de Deus exibiu faixas defendendo o modelo bíblico, né? Modelo bíblico. E se posicionou contra a ideologia de gênero e o aborto. Faixas exibidas por uma igreja durante o desfile 7 de setembro na cidade de Içara, Santa Catarina, levaram o Ministério Público de Santa Catarina a abrir uma investigação. No evento cívico, a Igreja Assembleia de Deus desfilou com todos os seus departamentos. O Departamento da Família exibiu faixas defendendo o modelo bíblico de família e se posicionou contra a ideologia de gênero e o aborto. Homem mais mulher mais filhos é igual a família tradicional. Somos contra a ideologia de gênero. Deus criou homem e mulher. Marcos 10:6. Não ao aborto, a vida começa na concepção. Provérbios 31:8. O casamento é monogâmico e heterossexual. Mateus 19, do 5 ao 6. Foram as frases apresentadas nas faixas. Aí é claro que aquela turma, né, que não gosta de raspar o braço, que pinta o cabelo de colorido, né? Pois é. Que querem ser o que não são, que a sua natureza não é, aí eles não gostam. A igreja, a verdade é que a igreja é poderosa. Eu acho que se o povo de Deus fosse... A verdade é que o povo sempre foi assim, né? Desde os tempos remotos, né? Desde a antiguidade, o povo sempre foi assim. É lá o povo lá que Davi tirou lá do Egito. Como eles blasfemavam, como eles se desviavam, como eles, não é? Pois é, hoje em dia é a mesma coisa. Mas se o povo de Deus se levantar, souber a força que tem que se levantar, meu amigo, não tem demônio, não tem capeta que resista. É. Aí, ó. Bom, são 8 horas e 44 minutos no Rio de Janeiro. Você precisa estar ligado aí, tá? Sintonizado nessas situações. Eu tenho visto, assim, os crentes muito vai e volta, né? Da igreja, né? É crente vai e volta. Ele não tá nem aí. Ele vai e volta só e pronto. Né? É. O crente de hoje, ele ainda vive naquele mundo onde não havia informação, não havia tecnologia, não havia conhecimento, né? Era tudo assim muito espiritual. Achavam que o diabo, ele só atuava ali na esfera espiritual, quando nós sabemos que assim como Deus tem, né? Os seus servos, né? Para fazerem, né, realizarem os desígnios de Deus, Satanás também tem os deles também, são aqueles que são sensíveis à sua vontade. Exatamente isso, assim como Deus tem os seus servos, né, sensíveis à sua vontade e aos seus desígnios, Satanás também tem os seus também, não é? Pois é, 8 horas e 46 minutos no Rio de Janeiro, você está ouvindo o programa Devocional. O meu programa, seu programa, o nosso programa de todas as manhãs. Deixa eu dar mais uma conferida aqui, olha. Pai muçulmano incendeia casa para matar filhas que se converteram ao cristianismo em Uganda. Esse país da África é um país que, para todos os países da África, né? Ou melhor... A maioria, né? Passam por essas situações, né? Embora é interessante, né? Esse dia eu tava vendo uma africana que a gente que ouve, né? E até em pregações, que a África é o lugar onde tem mais feiticeiro, não sei o que, isso e aquilo. Falei, isso é invenção de brasileiro. A maioria.

0: africana é cristã. Uma africana falando. A maioria dos africanos são cristãos, né? E tá aqui, olha. Pai muçulmano incendeia casa para matar filhas que se converteram ao cristianismo em Uganda. Irmãs sobreviveram a incêndio criminoso provocado pelo próprio pai em represália por conversão ao cristianismo. Duas irmãs cristãs conseguiram escapar com vida de um incêndio propositalmente iniciado pelo pai na região de Kabinge, né? Distrito de Kasese, em Uganda. O ataque ocorreu na madrugada de 6 de setembro, poucos dias após as jovens identificadas como Amina e Shamila abandonarem o islamismo para seguir o cristianismo, conforme informações reportadas pelo International Christian Concern. Bom, é isso. Eles vão para um país europeu, para um país americano, né? E querem ter todas as regalias, querem ser respeitados, querem isso, querem aquilo. Mas quando alguém vai para o país onde a maioria lá é muçulmana, onde, né, o Islã governa, aí se você... Aí não pode. Aí não pode. 8 horas e 48 minutos no Rio de Janeiro. Os nova-iorquinos que o digam, né? Estão cortando lá um dobrado lá. Não são os nova-iorquinos não, né? Mas enfim, a gente vai pro nosso bloco musical e a gente volta já já com a nossa oração. Você não saia daí.
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0: Muito bem, estamos de volta, 9:06, passou um pouquinho, né? Mas vamos estar orando, fazendo aqui a nossa segunda oração do dia, né? Vamos colocar diante de Deus as nossas causas, as nossas necessidades. Aí você pode falar assim: ah, pastor, mas eu, graças a Deus, está tudo bem. Eu falo, graças a Deus mesmo. Então, se está tudo bem com você, ora por mim. Se está tudo bem com você, ora por mim. Ora por alguém que você conheça, né? Não que não esteja tudo bem, porque graças a Deus comigo também vai tudo bem. Como aquela mulher, né? Tem uns probleminhas aí, mas para Deus é facinho. Para a gente é impossível, né? É difícil. Mas para Deus é um piscar de olhos, né? Mas mesmo assim, se está tudo bem com você, graças a Deus por isso, ore por alguém. Ore pelo seu esposo, pela sua esposa. Ah, mas meu esposo, ele é tão respondão, mal criado. Ora por ele, justamente por isso. Ah, minha esposa não quer saber de oração, não quer saber de igreja, justamente por isso. Ora por ela. Meu filho está desviado, não quer mais saber de igreja, está fazendo um monte de coisa errada, exatamente por isso. Ora por ele. Meu vizinho não me cumprimenta, fala mal de mim, por isso mesmo, ora por ele. Meu patrão não me deu aumento, me trata mal, por isso mesmo, ora por ele. Ore pelos seus inimigos. Amém? Então vamos falar com Deus. Vamos orar exatamente por essas situações que nós colocamos aqui. Senhor nosso Deus e Pai, em nome do seu Filho, nós nos colocamos aqui, Senhor, pela fé, como salvos em Cristo Jesus, pela fé. Nós queremos, ó Deus, declarar que assim como a Tua graça, o Teu amor, a Tua misericórdia nos alcançou um dia, nós que vivíamos afastados do Senhor, o Senhor teve misericórdia e nos resgatou e tem nos mantido, Senhor, junto ao Senhor, e nós temos buscado o caminho. Nós te pedimos também, ó Deus, por aquela esposa que talvez, nós não sabemos quais são os problemas, né? Não queira saber de igreja, não acompanha o seu marido. Que o Senhor visite, que ela possa compreender que um cordão de 3 dobras é muito mais forte. E que 2 pessoas com pensamentos diferentes não podem caminhar juntos.
1: Informa a hora certa.
0: Então abra a mente dessa esposa e desse esposo, que para que a bênção possa chegar de uma maneira ampla, é necessário que todos estejam coesos, unidos, uníssonos, com o mesmo foco, o mesmo alvo. Caminhar juntos. Às vezes, Senhor, a pessoa fica questionando, perguntando por que que a coisa não acontece. Ah, a minha mulher vai para a igreja todo dia e nada acontece. E você? Quem sabe, talvez não seja você que esteja sendo aí o príncipe da Pérsia na vida da sua mulher. Hã? Pois é. Ah, meu marido fanático, só quer saber de igreja, não tenho tempo de qualidade para a família. Pois é, nada acontece. Pois é, quem sabe você não esteja sendo a princesa da Pérsia na vida do seu filho, do seu marido, impedindo que as bênçãos cheguem, porque Deus já ouviu a oração do teu filho. Mas você insiste, né, em bloquear. Eu bloquear sim, você. Você. Porque se Deus abençoar o seu marido ou a sua esposa, você também não vai ser abençoado? Pois é. Deus quer abençoar toda a família. E muitas vezes ele retém a bênção de um servo fiel, porque aquele servo fiel já não é mais uma pessoa só. Ele se uniu a uma outra pessoa em uma só carne. Então, se a bênção chegar para um, vai chegar para o outro também. Então, a bênção fica retida por causa da outra pessoa que não quer caminhar junto, não quer estar junto. Mas nós pedimos nesta manhã, ó Deus, por essas pessoas que rejeitam a tua palavra, às vezes por ignorância, talvez por coisas vividas no passado. Então há essa rejeição. Meu Deus, que nesta manhã haja um despertamento.

essa rejeição. Meu Deus, que nesta manhã haja um despertamento na mente dessas pessoas, que elas possam compreender que o marido não vai salvar a mulher e a mulher não vai salvar o marido. E nem vão conseguir salvar os seus filhos, que o máximo que se faz é orar. Porque a salvação, ela é individual. Eu tenho que querer para poder ser salvo, eu tenho que desejar a salvação. Então que nessa manhã, meu Deus, o Espírito Santo, o Senhor venha alcançar essas pessoas. Visita, meu Deus, nesta manhã. E vai tocando agora com a tua mão de poder nesta mente, neste coração. Se necessário for, Deus, deixa passar pela prova. Se necessário for, meu Deus, deixa passar no vale. Não mata não, Senhor, mas deixa passar no vale. Pai bendito e amado, deixa, meu Deus, às vezes um pouquinho lá no Egito, para que haja o despertamento, se é que vai haver, porque o povo ficou tanto tempo, meu Deus, no Egito, e a maioria, não, mesmo assim, não compreendeu. Mas hoje em dia, Senhor, com tanta informação, com o rádio, com a televisão, com a internet, as mídias sociais, e mesmo assim as pessoas estão vendo aí as coisas que têm acontecido pelo mundo afora, a perseguição, o anticristo se aproximando, e mesmo assim eles estão ali meio que adormecidos, meu Deus. Ah, Senhor, eu quero te entregar toda a minha família, começar na minha casa, minha esposa, meus filhos, e a mim mesmo, por que não? Que o nosso coração venha arder, arder, Senhor, de desejo de estar na tua presença. Os meus familiares, sobrinhos, meu pai, meus sobrinhos, cunhadas, cunhados, enfim, Senhor, bem como todos esses que ouvem esta programação e seus familiares e amigos, que possam sim, Senhor, ser alcançados em nome do Senhor. Eis-nos aqui, Senhor. Usa-nos, ó Deus, como quiser, para que essas pessoas também sejam alcançadas, assim como nós, meu Deus, fomos um dia alcançados. Nós não queremos ficar, Senhor, como um servo imprestável, Senhor. Nós queremos fazer um pouco mais para o Senhor. Oh, meu Deus. Começa agora, meu Deus, a fazer um rebuliço santo na vida dessas pessoas. Essas pessoas que ficam aí reclamando, questionando. Que elas possam compreender que só a unidade em Cristo Jesus vai trazer a prosperidade ampla, vai trazer a mudança ampla, vai blindar a família. Porque a mulher vai para a igreja, o marido vai para a farra. O marido vai para a igreja, a mulher fica em casa vendo novela, no WhatsApp, no Facebook, e às vezes até fazendo coisa que não deve. Como é que a tua bênção vai chegar assim, meu Deus? Pode até chegar, mas o Senhor vai achar uma maneira de abençoar só aquele que está te buscando. Mas o que nós queremos é que toda a nossa família, que toda a nossa casa seja abençoada, para que haja um testemunho, o mundo possa ver e dizer que grandes coisas fez o Senhor por esta família e por essas vidas. Então, meu Deus, eu te entrego nas tuas mãos nesta manhã, e eu já começo a declarar por fé a minha família, a minha parentela, meus amigos e ouvintes desta rádio, e seus respectivos amigos e parentes,

0: sendo resgatados pelo Espírito Santo de Deus, engrossando as fileiras do exército do Senhor. Oh, meu Pai, eu declaro cura. Meu Pai, eu declaro libertação. Eu declaro restauração. Eu declaro renovo. Eu declaro prosperidade sobre essas vidas e sobre a minha também. Em nome de nosso Senhor e Salvador, aquele que vive e reina para todos sempre. Amém, amém e amém. Graças a Deus. Muito bem, meu querido e meu amado irmão, minha querida e minha amada irmã, são 9:18, já, às 9:30, nós vamos estar trazendo aqui aquela palavra abençoadora para sua vida. Você não sai daí. A gente vai para o nosso bloco musical. E, lembrando que para você que chegou agora, de repente sintonizou aí, enfim, ou seja, na internet ou no FM, nós estamos com o propósito de oração, 5 orações diárias, de segunda a sexta, certo? Qual é o propósito disso, pastor? Tá pedindo dinheiro? Não. Claro que não. Mas se você quiser me dar, eu aceito. Brincadeiras à parte, o nosso propósito é levantar um povo em oração. É fazer com que haja um despertamento no seio da Igreja de Cristo. Quantos irmãos você vê que está aí, ó, com a sua vida espiritual estagnada? Não vai, não ata e nem desata, já dizia minha avó. E você pode ser o divisor de águas nisso aí. Você pode fazer parte disso aí, incentivando as pessoas a orarem. Tem um programa na rádio aí, na 90.1, tá com uma oração abençoada 5 vezes por dia. Vamos fazer parte, vamos orar junto.
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0: Lá na internet, ó, tem um site aí que tem uma rádio, um aplicativo, aí tem um pastor aí meio bobo que tá com um negócio de oração aí, tá sendo uma bênção, né? Mas eu não gosto de internet, eu nem gosto de ouvir rádio, então não tem problema, vamos orar nós dois aqui em casa. Ou vamos lá na minha igreja, que nós estamos lá na nossa consagração. É assim que a gente deve fazer. Você está me entendendo? É assim. Vamos orar. O resto é com Deus. Não precisa pedir nada não, irmão. Não precisa pedir nada. Ora, ora. O resto é com Deus. Amém? Faz assim. Então, daqui a pouco, meio-dia, a gente tá com a nossa terceira oração, né? É. A gente vai pro nosso bloco musical e a gente volta já com a palavra de hoje. Você não sai daí.

0: Bem, estamos de volta. Agora no Rio de Janeiro são 9 horas e 28 minutos. Nós não vamos deixar passar muito, não, porque a gente, senão a gente atrapalha a leitura hoje. A leitura hoje é um pouquinho longa, né? Então a gente vai começar a nossa leitura aqui. Lá no livro de. No primeiro livro dos Reis, capítulo 18, a partir do verso 16. Para que a gente possa compreender. Na verdade, a gente vai ter que ler um pouco mais, né? Ou melhor, a partir do verso 16 até chegar ao 44. Não, perdão. Não é do verso 18, não. Até do verso 18, sim. Porque as pessoas. Porque às vezes. A maioria de nós conhece, né? Essa passagem. Mas às vezes tem pessoas que não conhecem. Então vamos começar. Começar pelo 16 e a gente vai até o 44. Vamos fazer uma leitura direta, né? Pra gente não perder tempo. Porque é onde eu quero chegar. Então a gente tem que ler. Para aqueles que são ainda neófitos, né, na fé, possam compreender. Enquanto você abre sua Bíblia aí, quero orar por aqui. Senhor nosso Deus e Pai, em nome do Teu Filho, nós Te agradecemos pela oportunidade e privilégio. Agora, Deus, abra nossa mente e nos capacita de maneira que nós possamos ler, ouvir CCP, e entender
1: informa a hora certa.
0: Aquilo que Tu tens a falar conosco. Nesta manhã, e que a tua palavra fique gravada nas tábuas do nosso coração e venha surtir o efeito a qual está sendo enviada. Olha, todo mundo sabe que Elias, grande profeta, eu até pego uma passagem, né, quando Elias fala assim: segundo a minha palavra, não choverá. Você vê o grau de intimidade que o profeta tinha com Deus. Ou seja, o profeta falava e Deus assinava embaixo. Elias não falou segundo a palavra de Deus. Ele falou segundo a minha palavra. Né? Você vê. O grau de intimidade que o profeta tinha com Deus, de saber que ele falaria e Deus cumpriria. Né? Aquilo que ele estava dizendo ali. Bom, após tudo isso, né? Elias lá no Monte Carmelo, o título aqui diz o seguinte, olha. Então Obadias dirigiu-se a Acabe, passou-lhe informação e Acabe foi ao encontro de Elias. Quando viu Elias, disse-lhe: é você mesmo? O perturbador de Israel? Não tenho perturbado Israel, Elias respondeu, mas você e a família do seu pai têm. Vocês abandonaram os mandamentos do Senhor e seguiram os balaíns. Agora convoque todo o povo de Israel para encontrar-se comigo no Monte Carmelo e traga os 450 profetas de Baal e os 400 profetas de Azerá, que comem a mesa de Jezabel. Acabe convocou então todo Israel e reuniu os profetas no Monte Carmelo. Dirigiu-se ao povo e disse: até quando vocês vão oscilar ou cochilar para um lado ou para o outro, ou em dois pensamentos? Se o Senhor é Deus, sigam-me, mas se Baal é Deus, sigam-no. O povo, porém, nada respondeu. Disse então Elias: eu sou o único que restou dos profetas do Senhor, mas Baal tem 450 profetas. Ele não sabia que ainda havia.

restou dos profetas do Senhor. Mas Baal tem 450 profetas. Ele não sabia que ainda haviam, né, alguns lá. Que Deus depois fala com ele. Tragam dois novilhos, escolham eles um e cortem-no em pedaços e o ponham sobre a lenha, mas não acendam fogo. Eu prepararei o outro novilho e colocarei sobre a lenha e também não acenderei fogo nela. Então vocês invocarão o nome do seu Deus e eu invocarei o nome do Senhor. O Deus que responder por meio do fogo, esse é o Deus. Então todo o povo disse: o que você disse é bom. Elias disse aos profetas de Baal: escolham um dos novilhos e preparem-no. Preparem-no primeiro, né? Visto que vocês são tantos, clamem pelo nome do seu Deus, mas não acendam fogo. Então pegaram o novilho que lhes foi dado, prepararam e clamaram pelo nome de Baal desde amanhã até o meio-dia. Ó Baal, responde-nos! Gritavam e dançavam em volta do altar que haviam feito, mas não houve nenhuma resposta. Ninguém respondeu. Ao meio-dia, Elias começou a zombar dele. Gritem mais alto, dizia, já que ele é um Deus. Quem sabe está meditando, ou ocupado, ou viajando? Talvez esteja dormindo e precise ser despertado. Então passaram a gritar ainda mais alto e a ferir-se com espadas e lanças, de acordo com o costume deles, até sangrarem. Passou o meio-dia e eles continuaram profetizando, em transe, até a hora do sacrifício da tarde. Mas não houve resposta alguma, ninguém respondeu, ninguém deu atenção. Então Elias disse a todo o povo: aproxime-se de mim. O povo aproximou-se e Elias respondeu. Elias preparou o altar do Senhor que estava em ruínas. Presta bem atenção nesse trechinho aqui. Elias preparou o altar que estava em ruínas. Depois apanhou 12 pedras. Uma para cada tribo dos descendentes de Jacó, a quem a palavra do Senhor tinha sido dirigida, dizendo-lhe: seu nome será Israel. Com as pedras construiu um altar em honra ao nome do Senhor e cavou ao redor do altar uma valeta na qual poderiam ser semeadas 2 medidas de sementes. Depois arrumou lenha, cortou o novilho em pedaços e pôs sobre a lenha. Então disse-lhes: encham de água 4 jarras grandes e derramem-na sobre o holocausto e sobre a lenha. Façam-no novamente, disse Elias. Ó, mandou encher, mandou molhar, encharcar e depois faz novamente. E eles fizeram de novo. E façam pela terceira vez, ordenou eles que o fizerem pela terceira vez. Ou seja, eles queriam certificar que tudo estava bastante encharcado d'água. A água corria do altar, chegando a encher a valeta. A hora do sacrifício do altar chegando a encher a valeta. A hora do sacrifício, o profeta Elias colocou-se frente do altar e orou: ó Senhor Deus de Israel, Deus de Isaac e Deus de Israel, que hoje fique conhecido que tu és Deus em Israel e que sou teu servo e que fiz todas as coisas por ordem tua. Responde-me, Senhor, para que este povo saiba que tu és Senhor, és Deus e que fazes o coração deles voltar para ti. Então o fogo do Senhor caiu e queimou completamente o holocausto, a lenha, as

nos matou. E disse Eli, e Elias disse a Acabe: vá comer e beber, pois já ouço barulho de chuva pesada. Então Acabe foi comer e beber, mas Elias subiu até o alto do Carmelo, dobrou-se até o chão e pôs o rosto entre os joelhos. Vê e olhe na direção do mar, disse ao servo. E ele foi e olhou. Não há nada lá, disse ele. Sete vezes Elias mandou: volte para ver. Na sétima vez o servo disse: há uma nuvem tão pequena quanto a mão de um homem. Está se levantando do mar. Então Elias disse: vá dizer a Acabe, prepare seu carro e desça antes que a chuva o impeça. Enquanto isso, as nuvens escuras apareceram no céu e começou a ventar e a chover forte. E Acabe partiu de carro para Jezreel. O poder do Senhor veio sobre Elias, e ele, prendendo a capa com o cinto, correu à frente de Acabe por todo o caminho até Jezreel. Só até aqui. O que eu queria deixar para você nessa manhã é o que eu busco. Eu estou falando de mim. O que eu busco, como quem busca o ouro e como quem busca a prata. Elias era visto, era chamado de perturbador de Israel. Perturbador de Israel. Por que que Elias era chamado de perturbador de Israel? Porque Elias tinha a palavra. Elias tinha uma conexão tão grande com Deus que ele disse, é segundo a minha palavra. Eu falei isso aqui ainda há pouco. E por que que Elias fala isso? Poder era de Elias? Não, mas o poder estava com Elias. Poder não era de Elias. Mas o poder estava com Elias. Havia uma intimidade, uma proximidade tão grande do profeta Elias com Deus, que era segundo a palavra de Elias e Deus fazia. Aí eu te pergunto a você: por que é que a gente não vê tantas coisas grandes e tremendas acontecendo assim? Muitas pessoas falam isso, né? Há até quem diga que Elias fez um truque de mágica ali, né? Aqueles que não querem acreditar, que ficam arrumando, né? Você imagina, um monte de pedra encharcada d'água, a madeira encharcada d'água e a carne, que por si só tem muita água também, né, ali junto com o sangue. E a palavra diz que o fogo veio e lambeu e queimou tudo aquilo ali. Por que Deus queria mostrar que Elias era o tal? Não. Elias queria mostrar quem era o Deus que ele servia, o verdadeiro Deus, e não o Deus que aquelas pessoas estavam servindo e seguindo, conforme ele mesmo diz. Então é necessário que você creia o suficiente, tá? Mas é crer mesmo. Para que as pessoas vejam, não é você fazer coisas para aparecer, para ficar famoso ou conhecido. Mas para que as pessoas vejam o agir de Deus na sua vida, e por causa disso essas pessoas se maravilharem e se renderem diante do Deus Todo-Poderoso. Você não vai mandar descer fogo do céu, nada disso. Não é nada disso. Até porque nós vivemos em outros tempos. Mas o poder de Deus manifesto na sua vida e na sua família, é isso que as pessoas vão ver. Talvez, lá no passado, no tempo da ignorância, você tenha sido, né, algo não muito agradável, né? Pois é. Talvez você tenha cometido coisas terríveis.

mulheres vergonhosas, não é? Mas a partir do momento em que você decidiu servir e seguir a Cristo, veio a mudança na sua vida, o poder de Deus manifesto, você se tornou uma outra pessoa e é notória a presença do Espírito Santo na tua vida. E é isso que as pessoas precisam ver. O bom testemunho. Chega da gente ouvir as pessoas dizerem: ah, ser crente assim eu não quero ser. Ah lá o crente, ah lá a crente. Ah lá, ó. Não. Nós precisamos ser crentes de fato. Pessoas verdadeiramente ligadas com Deus, compromissadas com Deus. Deixa chamar de maluco, deixa chamar de fanático, deixa chamar de perturbador, deixa chamar de santarrão, deixa chamar de dono da verdade. Mas seja fiel a Deus. A partir do momento em que você for e que você decidir viver uma vida de fidelidade para com Deus, a manifestação do Espírito Santo será notória na sua vida e as pessoas vão ver e vão se maravilhar. E você vai dizer, não para aparecer, ou pelo menos não para você aparecer, porque necessário é que diminua eu, né? Mas é para que as pessoas vejam o Deus que você serve. Quando você disser: Deus falou isso, isso, isso, ou Deus mostrou isso, isso, isso, e aquilo vai acontecer, as pessoas vão dizer: verdadeiramente, esta é uma pessoa usada por Deus. O que mais afasta as pessoas da igreja são os próprios crentes com os maus testemunhos que dão. E eu me incluo nisso, tá? Eu não tô aqui apontando o dedo na cara de ninguém, não. E nós precisamos, sim, nos preocupar com os testemunhos. Sabe por quê, meu irmão? Porque isso vai contar muito naquele grande dia, quando nós tivermos que prestar conta com o Senhor. Porque muitos, hoje em dia, dizem que não vão para a igreja, ou que não querem saber de igreja por causa de A, B, C, fulano, pastor A, pastor B, não sei quem. É assim. Então nós precisamos lutar contra isso. As pessoas têm que ver em nós, né, verdadeiros Elias, verdadeiros Eliseus, sabe? É isso que as pessoas têm que ver em nós, homens verdadeiramente ligados e compromissados com Deus. É aquele crente do sim sim, não não. É aquele crente de uma palavra só, sabe? É aquele crente que honra o seu ministério e respeita o ministério dos outros, que não faz do púlpito um palanque, que não faz da vida de líder, né, um ganha-pão. Tudo isso. Porque o que a gente mais vê as pessoas falarem são esses maus testemunhos, né? Ah, fulana, né? Fulana vive à custa lá, vive explorando os irmãos. Nossa, crente fofoqueiro. Ah, crente envolvido nisso. Ah, crente que traiu. Crente que... Oh, meu irmão, a gente que é pastor, a gente ouve cada uma cabeluda que eu vou te contar, hein? A gente fica pensando assim: ô, como pode isso? Tá faltando Jesus nesse, tá faltando Espírito Santo desse negócio, né? As igrejas hoje em dia não querem mais saber de escola bíblica dominical, estão reduzindo os cultos. Tem igreja que nem culto mais de manhã tem, escola bíblica, né? Pois é, as pessoas têm se afastado de Deus, têm se afastado do Espírito Santo, e em parte eu reconheço que a igreja tem culpa por causa do mau testemunho que vem sendo dado. Repito, e eu me incluo no meio, porque faço parte da igreja. Não que eu esteja dando mau testemunho, mas eu me incluo porque eu faço parte da igreja. Mas isso me incomoda. Isso deveria incomodar.

0: incomodar a você também. Sabe? Que quando incomoda, você começa a buscar o caminho certo, você começa a buscar a verdade. Porque quando não incomoda, você tá ali acomodado, aí todo mundo vai ficando acomodado achando que é aquilo ali mesmo. E vai levando, né? É assim mesmo, igreja é assim. Não, igreja não é assim não. A igreja é um lugar de se buscar a santidade. É um lugar que você vai encontrar muita gente doente, mas buscando a santidade. Buscando se purificar. Buscando conserto. Com um pastor sério. Que pregue a palavra. Que abrace quando tem que ser abraçado. Mas na hora que tiver de descer a marreta, vai descer o cajado também. Essa é a grande verdade. Esses são os Elias que a Igreja de Cristo está precisando nos dias atuais. Então, meu querido, que nessa manhã você receba e você decida-se a ser como Elias. Sabe, um homem segundo ali, ó, vivendo ali a palavra de Deus, buscando a cada dia intimidade com o Senhor. Esse é o nosso objetivo, meu amado, através das nossas orações. Fazer com que desperte em você, né, a vontade, o desejo de conhecer um pouco mais, né? Conhecer e prosseguir em conhecer, ou seja, conhecer e querer conhecer um pouco mais. Sair desse comodismo, né? Dessa mesmice de transformar o culto numa mera reunião social, quando na verdade não deveria ser. O culto, a adoração, tem que ser algo cheio da novidade do Espírito Santo. As pessoas entram na igreja, entram no culto, às vezes é até pior.
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0: Né? Vai pro culto, vai pra igreja, às vezes é até pior. Entrou calado e sai falando mal do irmão. Saiu ou não saiu pior? Você tá me entendendo? Então, a nossa ida na igreja, o contato, né? O nosso viver em comunhão tem que provocar em nós o desejo e a mudança. Porque se não provoca a mudança e o desejo de mudar, é sinal que tem alguma coisa errada ali. Então que nessa manhã você desperte, meu irmão. Que nessa manhã você desperte. Que você não olhe para o livro de Elias como uma coisa que aconteceu. O livro de Elias, ó, a história, né? O livro dos reis aqui, primeiro livro dos reis. A história como algo que ficou lá no passado, não. Mas que foi algo que aconteceu lá no passado. Mas que a própria Bíblia diz que os profetas eram como nós. Como nós, homens como nós. Sabe o que quer dizer isso? Que é tudo uma questão de decisão. Olha, ele é igualzinho a você. E é assim que vai acontecer naquele grande dia, sabia? Naquele grande dia haverão testemunhos, sabe? Que vão servir de acusação para aqueles que negligenciaram a palavra de Deus. Olha esta minha serva aqui, ó. Ela não precisou mentir, não precisou enganar ninguém. Sabe? É mais ou menos por aí. Olha o testemunho daquele meu servo ali, ó. Você está me entendendo? Então é isso que nós precisamos. Porque, meu irmão, eu sempre penso nessa palavra. Muitos serão chamados, mas poucos serão escolhidos. O que quer dizer isso, irmão? Quer dizer que no nosso meio... Não é a gente do mundo, não, é no nosso meio mesmo. Muitos são chamados, mas poucos serão escolhidos. Sabe por quê? Porque faltou santidade, faltou honestidade, faltou preparação, Faltou ensinamento, faltou querer mudança, faltou querer aprender, faltou querer prosseguir em conhecer. Aí fica aquele crente estagnado, cheio de carrapicho. Você está me entendendo? É isso. Que Deus abençoe você, que Deus abençoe a sua vida e que haja mudança mesmo na sua vida de fato. Que o seu desejo, que o seu olhar, que o seu caminhar não seja só para casa nova, para o carro novo, para um aumento de salário, para conquista, para abrir empresa, não. Mas que seja o reino dos céus antes de tudo isso que você pode ter. Mas que seja primeiro o reino dos céus e a sua justiça. Aí você vai estourar a boca do balão. Que Deus te abençoe, meu amado. Que Deus te abençoe, minha amada irmã, que você cresça e que você floresça na fé. Amém? A gente vai ficando por aqui. E olha, às 22 horas, nós estamos apresentando uma sequência, uma série de ministrações, tá? Vamos continuar apresentando de segunda a sexta, às 22 horas, sempre uma pregação nova, né? Eu achei bem interessante. E a gente vai estar publicando, né, todos os dias de segunda a sexta, se você puder e quiser, às 22 horas, aqui pela 90.1 CCPFM e também pela internet, né? Culto em casa, partidas 22 horas, tá bom? Então tá, fica com Deus aí, Espírito Santo, Deus continue te orientando, porque os dias são maus. E ele tá vindo. Fica com Deus aí, meu irmão. Deus abençoe vocês aí. Não, Jesus sim, Jesus tá vindo. Mas primeiro sabe quem vem, né? Antes dele, você sabe também quem vai se apresentar dizendo que é ele. Então fica de olho vivo aí pra você também não ser enganado. Tchau, Deus abençoe a todos.
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3: O Salmo de número 8 diz assim: quem sou eu, Senhor? Quem é o homem para que dele te lembres? Quem somos nós? Quem é você? Fizeste-nos por um pouco menor do que os anjos, e com a tua glória nos coroastes. Deus tem uma coroa para você, rei. Deus tem uma coroa para você, rainha. Rainha de Cristo. Rei. Rei e sacerdote. Aleluia.

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1: Amigo ouvinte, esse é mais um programa da série Através da Bíblia, e nesse programa estamos estudando algumas verdades sobre o valor da Palavra de Deus, com o objetivo de motivá-lo a valorizar ainda mais o estudo sério e profundo, o estudo sistemático e prático da Palavra de Deus. Estamos começando uma grande aventura. Na verdade, o nosso propósito é estudar a Bíblia toda, de Gênesis até o Apocalipse. O nosso convite, então, é para que você esteja conosco a cada programa. Nós vamos viajar de novo por esse livro maravilhoso, as Sagradas Escrituras. Que maravilha poder conhecer em detalhes aquilo que Deus deixou para nós. Pense comigo, imagine-se você viajando com Paulo nas suas jornadas missionárias. Acompanhe também Moisés. Veja, ele está diante da sarça ardente, um pequeno arbusto que parece estar queimando, mas não é consumido pelo fogo. Ouça a voz de Deus chamando por ele. Amigo ouvinte, você pode acompanhar Pedro também? Pense em Pedro. Ele está dormindo na prisão enquanto o anjo do Senhor vem para libertá-lo. Puxa, Pedro dormia bastante, não é mesmo? Lembre-se quando Jesus o levou com Tiago e João até o Getsêmani para orar naquela última quinta-feira antes da sua morte lá na cruz do Calvário, por cada um de nós. Também lá Pedro dormiu. E quando o anjo veio libertá-lo, ele também dormia. Imagine a cena. Depois de liberto, ele foi para a casa de Maria, bateu na porta, a criada chamada Rode veio atender e ficou maravilhada por ver Pedro. Ao invés dela abrir a porta, correu e foi contar para os irmãos que estavam reunidos orando, pedindo a libertação de Pedro. Mas eles não acreditaram. Eles estavam orando e não acreditaram que Pedro tivesse sido solto. Aqueles irmãos muitas vezes são semelhantes a nós. Concorda comigo ou não? Nós oramos pedindo a Deus as suas bênçãos, a sua manifestação, a sua libertação, e quando Ele nos responde, nós não acreditamos. Nós não temos os olhos abertos para ver a sua bondosa resposta. Isso acontece com você ou é só comigo? Agora coloque-se entre a multidão. Ela está sentada numa relva verde, tranquila. Imagine-se recebendo um bom pedaço de pão e peixe, um peixe bem gostoso. Desejamos que Deus nos abençoe. É assim que nós pretendemos estudar a Bíblia. Queremos fazê-lo meditar, entender e principalmente aplicar as suas verdades às nossas vidas. O nosso convite é para você, para que você crie um hábito de sempre estar conosco no estudo da preciosa Palavra de Deus. Lembre-se de que a Bíblia de Deus, a Palavra de Deus, é viva e eficaz e mais cortante do que qualquer espada de dois gumes e penetra até o ponto de dividir a alma e espírito, juntas e medulas, e apta para discernir os pensamentos e propósitos do coração. Esta é uma referência bíblica que se encontra lá em Hebreus, capítulo 4, versículo 12. Anote aí, se você gostou desse versículo, anote para ler novamente, Hebreus 4, versículo 12. Amigo ouvinte, de fato a palavra de Deus é abençoadora. Ela mesmo relata um testemunho a seu respeito. Diz o salmista: não fosse a tua lei ter sido meu prazer, há muito eu já teria perecido na minha angústia. Nunca me esquecerei dos teus preceitos, visto que por eles me tens dado vida. Essas são as palavras do Salmo 119, versículos 92 e 93. Anote aí, eu repito, Salmo 119, 92 e 93. Que palavra impressionante! O salmista está confirmando que através do conhecimento e estudo da palavra de Deus, Ele mesmo, o nosso Deus, nos concede vida, a verdadeira vida, a vida espiritual. Por isso, amigo ouvinte, eu quero apresentar mais algumas verdades sobre esse livro único, a Palavra de Deus. Eu quero conversar hoje com você sobre o nome, sobre o conteúdo e sobre algumas características da Bíblia. O nosso objetivo com essas afirmações é continuar te incentivando a dedicar tempo para o estudo sério da Palavra de Deus. Em primeiro lugar, temos que conhecer um pouco mais sobre o nome desse livro. É, a Bíblia é um nome, esse nome vem do grego, é uma das línguas em que ela mesma foi escrita. E significa esse nome Bíblia uma coleção de livros ou rolos. Na verdade, significa uma pequena biblioteca. Esta expressão aparece muito claramente em 2 Timóteo 4:13. A palavra escritura, que nós usamos escritura sagrada, essa palavra deriva-se do latim escritura, que significa também escrito. Essa passagem está em 2 Timóteo 3:15. E o termo sagrado, você sabe, significa santo, consagrado. Então, o nome da Bíblia, você está aprendendo agora. Por exemplo, usamos para descrevê-la o termo palavra, a palavra. Esse termo palavra traduz o hebraico, uma outra língua também que a Bíblia foi escrita, a palavra dabar. No hebraico, dabar, e no grego, logos, são termos que descrevem esse precioso livro, a Palavra de Deus. Esses dois termos são empregados na Bíblia mais em referência ao que é falado e não tanto ao que se escreve. Na nossa língua portuguesa, empregamos o termo palavra igualmente em referência ao que se escreve e ao que se fala.

não indica que título devemos usar. Então, os três termos pelos quais chamamos essa revelação de Deus são Bíblia, Escritura Sagrada e Palavra de Deus. Mas, em segundo lugar, eu quero apresentar a você algumas verdades sobre o conteúdo desse livro sagrado. Esse conteúdo é diverso e é dividido em dois grandes blocos que chamamos de testamentos. Vamos entender isso de uma maneira bem fácil e bem correta. A palavra testamento significa aliança, um documento que usamos para expressar a nossa vontade. Assim, também fez o nosso Deus. Ele estabeleceu uma aliança com quem? Com o patriarca Abraão, quando o convidou para andar com ele, deixando a sua terra e a sua parentela. Depois de muito tempo, Deus renovou essa aliança, esse testamento com o povo de Israel. Depois que o libertou do Egito com mão poderosa, Deus, através de Moisés, reforça essa aliança. Esse relato tão importante registra a antiga maneira de Deus se relacionar com o ser humano. Muito tempo e muitas coisas aconteceram até que finalmente Deus propôs estabelecer uma nova aliança, pois o povo de Israel não cumpriu com a sua parte no acerto que tinha feito com Deus. O Novo Testamento é o registro dessa nova maneira pela qual Deus se relaciona conosco. E isso agora se dá através de Jesus Cristo, que é o mediador da nova aliança. O Novo Testamento mostra como Deus se interessa pelo contato com o homem, a ponto de ter dado como prova do seu grande amor por nós o seu único Filho, o Senhor Jesus Cristo, que vindo encarnou-se tomando a forma humana e pregou o Evangelho, isto é, as boas novas de salvação, escolheu um grupo de discípulos e, a partir da sua volta ao céu, de lá nos enviou o seu Santo Espírito, para que estivesse permanentemente conosco e que, por ele mesmo, por sua capacitação, anunciássemos o Evangelho a todas as tribos, línguas, raças e nações. O Novo Testamento mostra a vida e a vitória do Senhor Jesus, o estabelecimento e as orientações da sua igreja, e relata profeticamente o final da história humana, já planejada pelo nosso Deus Todo-Poderoso. É importante também sabermos que a maior parte do Antigo Testamento foi escrito em hebraico e alguns capítulos em aramaico. E o Novo Testamento foi escrito em grego, que era a língua mais difundida, mais conhecida naquela época. Muito bem. Depois de observarmos todo esse conteúdo maravilhoso sobre o qual nos deteremos, estudando livro por livro, capítulo por capítulo, parágrafo por parágrafo, versículo por versículo, eu quero convidá-lo, em terceiro lugar, a conhecer algumas características desse tão importante livro, a Bíblia Sagrada. Uma dessas características é que, nesses diversos grupos de livros, encontramos gêneros literários dos mais diferentes. São histórias, parábolas, narrativas, provérbios, leis, doutrinas, profecias, enfim, uma enormidade de gêneros literários. Por isso é que chamamos a Bíblia de uma pequena biblioteca. Cada livro bem diferenciado um do outro, mas todos contendo a poderosa palavra de Deus. Uma outra característica dessa palavra é que a Bíblia foi escrita num período que abrange mais de 1.500 anos e foi escrita pelas mãos de diversas pessoas em locais bem diferentes e com propósitos bem variados. Mas mesmo assim, ela revela unidade na apresentação da sua mensagem, pois afinal ela foi escrita sobre a orientação de um único autor divino, isto é, o próprio Espírito de Deus. Por outro lado, a Bíblia se caracteriza também por ser tanto histórica quanto contemporânea, pois embora sendo arraigada nas culturas, línguas e tradições da antiguidade, também ela é poderosa para tocar na vida dos leitores e dos estudantes. A Bíblia alcança esse objetivo, pois apresenta uma mensagem simples e ao mesmo tempo profunda, fazendo dela o livro mais estudado do mundo. É um livro igualmente humano e divino, escrito por homens sob a inspiração divina. Outra característica singular da Bíblia refere-se à revelação divina que está implícita na sua inspiração e na autoridade que ela possui.

possui. Crer na autoridade bíblica é uma necessidade, porque apesar de tentarmos obedecer a Deus de modo voluntário, nós não temos o conhecimento sobre Ele, sobre a sua natureza e sua vontade. Isso ocorre primeiramente porque nós, seres humanos, somos limitados e Deus é ilimitado, sendo impossível que façamos uma descoberta de Deus. Em segundo lugar, não conseguimos conhecer a Deus por causa do pecado, que nos fez cegos diante do conhecimento e do entendimento de Deus. Essas duas dificuldades levaram Deus a tomar iniciativa. Ele tomou a iniciativa de se revelar a nós, para que se tornasse conhecido por todos nós, por todo ser humano, muito embora alguns não creiam na sua existência. Mas não acreditar em Deus é inadmissível. Achar que o mundo não tem Criador, como disse Benjamin Franklin, é o mesmo que afirmar que um dicionário é resultado de uma explosão numa tipografia. A Bíblia nos revela a existência de um Deus Criador. Entretanto, nós temos que reconhecer que existem dois tipos principais de revelação: a geral e a específica. A revelação geral é assim chamada porque ela é disponível para todas as pessoas de todas as épocas e porque o seu conteúdo é menos específico. Consiste na auto-manifestação de Deus por meio da sua natureza, da sua história e da personalidade humana. A entrada do pecado no mundo arruinou o conhecimento natural de Deus por meio dessa revelação chamada geral. Portanto, torna-se necessário um conhecimento mais completo, mais específico, que é exatamente a revelação especial, a revelação específica. Nessa revelação, Deus age de diversas formas. Uma delas é que o Senhor falou a nós, através dos profetas e dos apóstolos, em várias visões, sonhos, ou seja, de várias maneiras, a sua comunicação foi revelando as suas verdades aos seres humanos. Os atos de Deus fazem parte desse processo da revelação divina especial. A encarnação do Senhor Jesus é a mais completa forma de revelação especial de Deus. E essa revelação ajuda-nos a entender, a ver quem é Deus. Disse o Senhor Jesus: quem vê a mim, vê o Pai. Quanto à sua natureza, a revelação especial constitui um encontro com a pessoa e não apenas com a comunicação das verdades de Deus. Nós encontramos a pessoa de Deus, nós encontramos o próprio Deus. Há várias teorias sobre inspiração. A teoria da intuição, que é a capacidade de perceber ou de intuir as verdades espirituais. A teoria da iluminação, que vê a obra do Espírito Santo na inspiração do ser humano. E a teoria do ditado, que diz que Deus prescreveu as palavras aos autores, como alguém que dita uma carta. Sobre essas teorias, no próximo programa, nós trataremos com mais detalhes. Mas esse é um grande tema que nós temos que entender e discutir. Pelo menos hoje eu queria que você tivesse a consciência de que você pode ter uma completa certeza na inspiração e na inerrância da Bíblia. Sobre inerrância, nós temos que entender que não exige-se que as declarações da Bíblia não permitam aproximações ou números arredondados, que não se usem expressões verbais populares, nem que questões científicas sejam descritas do modo como se apresentam aos nossos olhos. Tenho dito aos meus alunos, e quero compartilhar com você também, que a Bíblia não é um livro científico, ela é uma revelação divina. No entanto, mesmo sendo a Bíblia uma verdade revelada e inspirada por Deus, ainda se torna necessário que as pessoas entendam a Bíblia e nela creiam, para que ela tenha real valor para cada um de nós. Isso ocorre através da iluminação, que significa que além da mensagem externa ou objetiva das Escrituras Sagradas, os salvos em Cristo contam com o apoio, com o testemunho interno e a direção do seu Santo Espírito. A sequência fica assim completa. Veja só, Deus se fez conhecido por nós por meio de um processo chamado revelação.
ele preservou essa verdade mediante a inspiração, de modo que a Bíblia contém a sua mensagem da forma que ele pretendia.

0: Pela obra da iluminação do Espírito, então, nós somos capazes de entender essa mensagem perfeita. E assim a Bíblia é aquilo que Deus queria que conhecêssemos e fizéssemos, e, portanto, ela possui toda a autoridade. Eu quero recordar com você, essa sequência é muito importante. Temos três grandes informações: a revelação, a inspiração e a iluminação. São palavras relativas ao estudo da palavra de Deus. Então vamos recordar: inspiração é a maneira pela qual Deus soprou, inspirou os escritores da palavra de Deus. Por quê? Porque ele quis se revelar, isso é, ele se fez conhecido a nós para que pudéssemos conhecê-lo. Nós não tínhamos essa capacidade e não temos ainda por causa do nosso pecado. Mas pela iluminação do seu Santo Espírito, então nós podemos compreender aquilo que foi registrado, aquilo que foi inspirado por Deus aos escritores sagrados. Portanto, são três alvos importantes para o nosso conhecimento do estudo da Bíblia: a inspiração, a revelação e a iluminação. Amigo ouvinte, estamos chegando ao final de mais um programa e mais uma vez eu quero lhe dizer que tem sido um privilégio estar com você. Algumas pessoas querem estudar a Bíblia seriamente, querem estudá-la profundamente. A motivação, o intuito que leva essas pessoas a estudarem dessa maneira é de se preparar para servir a Deus como se estivesse ingressando no Instituto Bíblico ou num seminário. Essa preparação, então, requer profundidade e seriedade. Entre os nossos ouvintes, temos pessoas que querem se preparar para servir a Deus, para pregar o Evangelho, para ensinar na escola bíblica dominical, enfim, irmãos que querem desejar ser mais úteis nas mãos de Deus, querem ser missionários, professores, ensinadores, discipuladores. Talvez você mesmo, que está me ouvindo agora, aí na sua casa, no seu ambiente de trabalho, você seja alguém que quer aprender mais a palavra de Deus para poder reparti-la com outros. Se esse for o seu propósito, parabéns. Nós queremos encorajá-lo a continuar nos ouvindo. Um grande abraço a você e a todos os nossos queridos amigos. Convido-o para estar conosco no nosso próximo programa.
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0: CCP-FM informa a hora certa.
1: 11 horas.
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3: Agenda dos candidatos à presidência da República para esta quinta-feira, 17 de setembro. Clariana Barão, do DC, faz caminhada na feira de Toritama, em Pernambuco, e também agenda na feira de Santa Cruz do Capibaribe, em Pernambuco. Edmilson Costa, do PCB, e o escritor Augusto Cury, do Avante, não enviaram agenda. Flávio Bolsonaro, do PL, faz motocarreata em Vitória da Conquista, Bahia. Lula, do PT, cumpre agenda presidencial nesta quinta-feira em visita ao novo complexo industrial da Eurofarma, em Montes Claros, Minas Gerais. Renan Santos, do Missão, não tem atividades para esta quinta-feira. Ronaldo Caiado, do PSD, tem reunião com empresários e comerciantes na Rua 25 de Março, em São Paulo, capital. Romeu Zema, do Novo, participa de entrevista para o SBT Brasil. Rui Costa Pimenta também não enviou agenda. Samara, do UP, faz caminhada no centro de São Paulo e uma tribuna popular com militantes e apoiadores. Veterinário Wilson Grassi, do Democrata, assina termo de compromisso de presidente amigo da criança na Abrinq, em São Paulo, e também visita a ONG Cão Sem Dono, em Itapecerica da Serra. Com informações enviadas pelas assessorias de imprensa dos candidatos. Na cobertura das eleições 2026, Alan Barbosa.

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1: Bom dia. Inacreditável, né? Mas não surpresa, não é surpresa. Imagina que Alexandre de Moraes votou no caso em que ele estava sendo julgado. Imagina num júri, num tribunal de júri, o assassino que está sendo julgado senta-se no lugar de um jurado e participa do seu julgamento. É o absurdo dos absurdos. Isso nem em Kafka, nem no processo de Franz Kafka. Mas aconteceu aqui na Suprema Corte Brasileira, que acabou. E não é novidade. Isso começou em março de 2019, quando o Supremo, achando que estava sendo difamado, caluniado, xingado, criou um inquérito para pegar as pessoas que estavam... O Supremo, vítima, passou a perseguir as pessoas que o chamavam... As pessoas que eu digo é o patrão brasileiro que estava reclamando do servidor público, que é o ministro do Supremo. E aí chegava a Polícia Federal de manhã às 6 horas na casa da pessoa, levava o celular, o computador, levava a pessoa também às vezes. Era o terror. A gente não teve a Revolução Francesa aqui, mas já teve terror. Pois é, e de novo o Alexandre de Moraes participa do julgamento. Ele participando da empate, ele não participando da 4-3, para decidir logo. Mas aí o Dino, que foi nomeado por Lula, que foi ministro de Lula, pede vistas. Vamos tirar isso daqui por uns 90 dias para não prejudicar a eleição. Aí o que ele está fazendo? Está confessando que está querendo, que está trabalhando por Lula no Supremo, não é? Assim como Lula, ao fazer declarações ontem, reconhece que está sendo prejudicado, diz assim que Fachin tem responsabilidade de não permitir que isso atrapalhe o processo eleitoral. Começar que tem um errinho aí, ele não sabe que Fachin não é da Justiça Eleitoral. E ele reconhece que isso desgasta a sua reeleição. Elogiou Moraes, dizendo que Moraes fez um excelente trabalho pela democracia, prendendo Bolsonaro e os golpistas. Então a gente sabe muito bem de que lado tá Lula, tá do lado de Moraes. E Lula ainda diz, ainda joga por cima do Supremo inteiro. A crise, disse ele, crise no judiciário significa que o mafioso Vorcaro envolveu todo mundo. Todo mundo. Bom, pelo menos Carmen Lúcia se destacou, fazendo um meia-culpa, pedindo desculpas, falando da sua omissão, que poderia ter evitado tudo isso que aconteceu. Ela votou, ela foi um dos 10, no 10-1, que confirmou o inquérito do fim do mundo. Então, ela é responsável, sim. Pediu desculpas ao povo brasileiro, mas é responsável. E quando é que a imprensa calada, omissa, nada viu, durante anos, vai pedir desculpas? Eu acho que já está pagando, né, pela queda de audiência, de assinaturas e principalmente de credibilidade. Não ficaram ao lado da Constituição e da lei, e da justiça e do direito, né? De Brasília, Alexandre Garcia.
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0: CCP FM informa a hora certa.
1: 11:40.
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0: Senhor.
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1: 4.015 dias de louvor.
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1: Essas são as principais notícias desta quinta-feira. A insatisfação social se espalha pelo mundo diante da disparada dos preços dos combustíveis devido à guerra no Oriente Médio, dos Estados Unidos à Síria, passando pela Bolívia e a Europa. Os preços aumentam, castigando distribuidoras e o consumidor. Aqui na França, pescadores voltaram nessa manhã a bloquear o acesso ao depósito de petróleo de Frontignan, no centro do país. A categoria também realiza manifestações em portos franceses, entre eles o de Nice, no sul da França. O primeiro-ministro Sébastien Lecornu anunciou a extensão de ajudas sociais direcionadas aos combustíveis até 31 de dezembro, mas a medida é considerada insuficiente pelos pescadores. A guerra no Oriente Médio segue sob impasse com o bloqueio do Estreito de Hormuz pelo Irã e do Estreito de Bab el-Mandeb pelos rebeldes Houthis do Iêmen, aliados de Teherã. Nessa manhã, os insurgentes anunciaram que ataques sauditas, visando torres de telecomunicações no Iêmen, mataram uma pessoa. A agência Reuters indica que autoridades americanas se reuniram com representantes dos Houthis no domingo, em Omã. Eles teriam se engajado a não atacar navios americanos ou israelenses. Os Estados Unidos recusaram pelo segundo ano consecutivo o visto ao presidente palestino Mahmoud Abbas para participar da Assembleia Geral da ONU na próxima semana em Nova York. Em comunicado, o Departamento de Estado americano argumenta que a Organização para a Libertação da Palestina não implementou as reformas prometidas e continuou realizando atividades que comprometem as perspectivas de paz, diz o texto. O Ministério das Relações Exteriores da Autoridade Palestina contesta a decisão, considerando que ela vai contra todos os esforços para reconstruir a confiança e desenvolver as relações palestino-americanas.

ataque russo com mísseis e drones deixou ao menos 18 feridos em Kiev na madrugada. Segundo o prefeito da capital ucraniana, Vitali Klitschko, um imóvel residencial e trilhos de uma estação de trem foram danificados. Na região de Odessa, no sul, 7 pessoas ficaram feridas em um bombardeio que atingiu um prédio residencial. A cidade vizinha de Zaporíjia também foi atingida por um ataque com míssil, deixando 3 feridos. A Ucrânia também acusa a Rússia de ter atingido com um drone hoje um navio civil com bandeira da Tanzânia que se dirigia a um porto ucraniano no Mar Negro. O ataque matou o capitão da embarcação e feriu 3 membros da tripulação.

volta. Esse é o nosso momento de oração. Essa é o nosso propósito de oração. Estamos na nossa terceira oração do dia. E eu quero convidar você, meu amado irmão, minha querida e minha amada irmã, a estarem orando juntamente conosco. Vamos orar então. Vamos falar com Deus. Senhor nosso Deus e Pai, Senhor Jesus de Nazaré, mais uma vez nós queremos nos colocar. Antes de mais nada, perdoa por nossos pecados, nossas falhas e nossas transgressões. Queremos te agradecer, Pai, pela oportunidade, pelo privilégio que o Senhor nos concede. E agora queremos entregar, meu Deus, o nosso dia em tuas mãos, reconhecendo a tua soberania. Te agradecemos pela manhã e agora entregamos a tarde para que o Senhor venha nos abençoar, para que o Senhor venha nos ajudar, nos fortalecer, nos renovar, para que o Senhor venha nos blindar de tudo aquilo que não provém de ti, de toda ação do mal, que seja neutralizada e caia por terra toda manifestação das trevas, todo o poder das trevas, sejam agora anulados e cancelados em nome do Senhor. Todo espírito de medo, todo espírito de medo, toda seta, todo dardo, toda moléstia, seja repreendida em nome do Senhor Jesus Cristo. Pai, que o teu Espírito Santo esteja sobre nós, sobre a nossa casa e sobre a nossa família, guardando e livrando em nome do Senhor. Eu te entrego, meu Deus, a minha casa e os meus entes, meus familiares, assim também como eu te entrego cada ouvinte, cada irmão e os seus respectivos familiares, pedindo ao Espírito Santo de Deus que o Senhor dê ordem aos teus anjos para nos guardar e nos livrar de todo mal. Agora, meu Deus, abençoe esta tarde. Abençoe, Senhor, a nossa vida. Senhor, que o que nós não conseguimos fazer pela parte da manhã, que na parte da tarde nós venhamos fazer, alegrar, honrar o teu nome, bendizer o teu santo nome. Enche, Senhor, a nossa boca, Senhor, de louvor e adoração. Os nossos pensamentos sejam direcionados ao Senhor, em nome de Jesus Cristo, Pai. Eu consagro e declaro em nome do Senhor. E claro, a minha casa pertence ao Senhor, assim como também declaro que a casa deste meu amigo, desta minha amiga, deste meu irmão, desta minha irmã que ouve esta programação, a casa dessas pessoas também pertence ao Senhor. Portanto, só o Senhor pode entrar. Só o Senhor tem liberdade, poder e autoridade para entrar e fazer morada, em nome do Senhor Jesus Cristo. Toca agora, Senhor, em nosso corpo, em nossa saúde, em nossa mente. Toca agora, venha blindar, Senhor. O inimigo tem tentado, tem sondado, tem procurado, Senhor, as brechas para entrar. Mas nós sabemos que teu Espírito Santo, que nos guarda, tem nos alertado. Então toca agora, Senhor, com a tua mão de poder e queima e repreenda em nome do Senhor Jesus Cristo. Que nós tenhamos, meu Deus, uma tarde de vitória, uma tarde gloriosa, uma tarde da presença constante, viva e eficaz do teu Santo Espírito em nossa família. Em nome do Senhor, todo espírito mensageiro de palavra ruim, todo espírito mensageiro de má notícia, bate em retirada, porque no sangue de Jesus há poder. No nome de Jesus Cristo há poder, eu declaro isso. Eu declaro que a minha casa está selada pelo Espírito Santo.
Eu declaro que a casa dos meus irmãos e das suas vidas estão seladas pela presença do Espírito Santo. Em nome do Senhor, meu Deus, se existe algum espírito de enfermidade rondando, que ele seja queimado agora. Se existe, meu Deus, algum espírito de morte rondando, que seja repreendido agora. Algum espírito de traição rondando, que seja agora queimado e envergonhado e repreendido em nome do Senhor. O espírito de falência, de miséria, o espírito de contenda, seja agora repreendido. Espírito do vício, da prostituição e do adultério, em nome do Senhor, nós repreendemos. O Senhor te repreenda agora. Bate em retirada. Senhor, guarda, Senhor. Guarda a nossa casa. Em nome de nosso Senhor Yahu Shalmashia. Assim nós oramos, porque assim que cremos. Amém. Amém e amém. Graças a Deus. Muito bem, meu querido e meu amado irmão, minha querida e minha amada irmã. Fica firme, porque Deus tem grandes coisas para fazer em nossas vidas através desta oração. Daqui a pouco, às 3 horas da tarde, a gente se encontra aqui de novo com a nossa quarta oração. Tá certo? Até lá. Querendo Deus, é claro, Ele há de querer. Fique na paz.

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1: CCEP FM informa a hora certa.
2: Meio-dia e 40.

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0: Jeová Cainã, você poderá encontrar em Êxodo capítulo 20, versículo 5, parte A. Está escrito: não te encurvarás a outros deuses, nem os servirás, porque eu, o Senhor teu Deus, sou Deus zeloso. Em Êxodo 34 e 14 diz assim: porque não te inclinarás diante de outro Deus, pois o nome do Senhor é zeloso, é um Deus zeloso. Jeová Cainã significa Senhor zeloso. Deus tem zelo por você. Quando algo é precioso para nós, por exemplo, guardamos no lugar mais seguro, não é verdade? Para Jeová Cainã, Deus zeloso, todos nós somos preciosos, pois somos a menina dos olhos de Deus, somos um tesouro particular. É por essa razão que Ele nos guarda debaixo de suas asas. Lá no Salmo 91 e 4, muitas vezes lemos esse texto e não prestamos atenção no Deus zeloso, Jeová Cainã. Ele te cobrirá com suas penas e debaixo das suas asas te confiarás. A sua verdade será o teu escudo e broquel. Humanamente falando, o Espírito Santo tem um certo ciúme de nós. Seria intenso zelo por nossas vidas. Tiago 4, no versículo 4 e 5, ele escreveu: infiéis, não sabeis que a amizade do mundo é inimizade contra Deus? Portanto, qualquer que quiser ser amigo do mundo, constitui-se inimigo de Deus. Ou pensais que em vão diz a Escritura: o Espírito que Ele fez habitar em nós anseia por nós até o ciúme. Quando fazemos amizade com o pecado, isto é, aliança com o mundo, o Espírito geme de dor dentro de nós. Paulo escreveu à igreja de Éfeso, no capítulo 4 e no versículo 30, não entristeçais o Espírito de Deus, no qual fostes selados para o dia da redenção. Todos nós fomos criados por Deus em Adão e Eva. E desde o Éden havia comunhão entre Deus e o homem. A escolha errada de Adão, em desobediência à voz de Deus, fez que eles se separassem. Mesmo assim, ao ler a Bíblia, podemos observar que Deus continuou falar com o homem. Da mesma forma, hoje, nossos ouvidos precisam estar abertos para ouvir a doce voz do Espírito Santo. Mas, infelizmente, o ruído ensurdecedor do mundo está criando uma geração de surdos e cegos espirituais. Jesus disse, em alto e bom som, está registrado em Marcos 4 e 9, e disse-lhe Jesus: quem tem ouvidos para ouvir, ouça. Olha só, quem tem ouvidos para ouvir, ouça. Naquele tempo, já haviam pessoas surdas e cegas espirituais. O que você diria se seu cônjuge passasse mais tempo no smartphone do que conversando com você? Mais tempo batendo papo com amigos e parentes do que ao seu lado? Com Jeová Cainã acontece a mesma coisa. Às vezes falamos mais com nossos irmãos do que com o Espírito Santo. Damos mais tempo para coisas supérfluas do que ler e buscar a presença de Jesus. Preferimos ir em um shopping no domingo à noite ao invés de ir à casa de Deus adorá-lo. Este era o mesmo comportamento no tempo do salmista que escreveu o Salmo 84. Passamos mais tempo na companhia de pessoas do que à porta do templo do Senhor. Assim ele escreveu, Salmo 84:10. Porque vale mais um dia nos teus átrios do que em outra parte mil. Preferiria estar à porta da casa do meu Deus a habitar nas tendas da perversidade. Jeová Cainã está chamando adoradores como Maria, irmã de Marta e Lázaro, conforme a história que está escrita em Lucas, capítulo 10, versículos 38 a 42. Maria abandonou os seus afazeres para dar ouvido aos ensinamentos de Cristo. Infelizmente, há muitas Martas agitadas fazendo outras coisas e, infelizmente, preferiram não estar aos pés de Cristo para ouvir e aprender seus ensinamentos. Escolha a melhor parte, como fez Maria. Passe mais tempo com Jeová Cainá, o Senhor zeloso. Hoje conhecemos mais um nome de Deus: Jeová Cainá, Deus zeloso. Este segmento tem o seu bojo no estudo Os Nomes de Deus, da pastora Naira Pedrini, com a adaptação deste que vos fala, pastor Márcio Batista. Até o próximo encontro, Os Nomes de Deus. Um abraço.
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2: CCP FM informa a hora certa.
3: 1:10.
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1: Quem tenta se matar uma vez vai tentar de novo? A psicóloga Karen Scavatini fala sobre os cuidados após uma tentativa de suicídio.
2: Existe um risco maior quem tentou tentar novamente. Isso não significa que alguém que tentou uma vez vai pensar nisso pro resto da vida ou pro resto da vida vai ser alguém com comportamento suicida. E muitas pessoas que tentaram, elas com o tratamento adequado, com o acompanhamento adequado, elas nunca mais voltam a fazer, a ter outra tentativa. Os maiores cuidados acontecem principalmente nos 30 primeiros dias. 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
1: CCPFM informa a hora certa.
2: 2 horas.
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4: Em seu discurso de abertura na próxima Assembleia Geral da Organização das Nações Unidas, na próxima terça-feira, o presidente Luiz Inácio Lula da Silva insistirá no tema da soberania e vai defender a não interferência externa em assuntos internos dos países. Às vésperas da eleição presidencial, o risco de os Estados Unidos tentarem ajudar a campanha do senador do PL, Flávio Bolsonaro, em quem vem um forte aliado, permanece no topo da lista de preocupações do governo, sobretudo diante da crise instalada no STF e da proximidade das intenções de voto entre os dois, como revelaram as últimas pesquisas de opinião. É sobre isso que a gente conversa no Linha Direta de hoje, Vivian Oswald. Olá, Vivian, bom dia. Como será a agenda do presidente Lula em Nova York?
5: Bom dia. Vai ser uma viagem rápida e com comitiva enxuta em comparação com as anteriores. Mas o presidente não quer deixar de falar aos 193 países membros da ONU e 2 observadores neste que pode ser o seu último discurso de abertura. É o 10º. Tradicionalmente, é o Brasil que inicia os trabalhos da sessão. Na saída, é possível que esbarrem Donald Trump no corredor de acesso ao plenário. Os americanos falam em seguida. Não há previsão de encontro combinado entre os dois até o momento, mas tampouco está descartado. Foi o que aconteceu no ano passado, quando tiveram 39 segundos de boa química, como ambos teriam confirmado depois. Mas o momento não é bom para a relação entre os dois países. O encontro se daria dias depois de Washington acusar o Brasil de falhar no combate ao PCC e ao Comando Vermelho. Este é um dos assuntos que tem criado tensão entre os dois, sobretudo depois que os Estados Unidos resolveram classificar as duas facções criminosas como grupos terroristas. E não é só. O governo brasileiro teme novas tentativas de interferência americana no processo eleitoral. Os Estados Unidos deixaram claro seu interesse no que está sendo chamado de onda azul na América Latina, com a ascensão de líderes da direita aliados dos americanos. E, neste caso, a eleição presidencial brasileira torna-se mais estratégica do que nunca. No Palácio do Planalto, não está claro em que momento essa interferência poderia se dar, nem como. Acredita-se que o entorno de Trump, liderado pelo secretário de Estado Marco Rubio, estaria considerando algo entre o primeiro e segundo turnos. A ideia é evitar

0: evitar que uma nova ação acabasse atrapalhando Flávio Bolsonaro, e isso estaria sendo levado em consideração em Washington. Até recentemente, o discurso da soberania rendeu pontos a Lula. Com as pesquisas de opinião mostrando o presidente e o filho do ex-presidente Flávio Bolsonaro cada vez mais próximos nas intenções de voto, algumas até com leve dianteira para Flávio, a avaliação é de que qualquer movimento pode acabar influenciando o resultado final do pleito.
1: Agora, Vivian, como poderia se dar essa eventual interferência?
0: Não está claro, mas o julgamento do STF essa semana, que acabou interrompido, traz à tona um tema polarizante desta campanha que já tinha sido objetivo de atenção dos americanos. Em julho do ano passado, Trump editou o decreto presidencial a partir do qual impunha um tarifaço de 50% às exportações brasileiras como suposta resposta ao que chamou de caça às bruxas em referência aos processos judiciais que levaram à prisão de Jair Bolsonaro. Em seguida, impôs sanções financeiras sob a Lei Magnitsky, que é o juiz da corte Alexandre de Moraes. As mesmas sanções foram retiradas meses depois, após negociações entre o governo brasileiro e americano. Mas em julho deste ano, Washington reeditou o decreto. Como a tarifa de 50% foi derrubada pela Suprema Corte americana no início do ano, fica no ar a possibilidade de se lançar mão novamente da Magnitsky contra Moraes e até mesmo contra os outros ministros do STF. Há um outro temor revelado por fontes do governo, que é a disseminação de informações falsas replicadas pelos algoritmos via Big Techs. O fato é que os riscos são considerados evidentes no entorno do presidente.
1: Agora, Vivian Oswald, quem vai estar junto com o presidente Lula nessa viagem a Nova York?
0: A comitiva presidencial deste ano será enxuta. Ele será acompanhado do chanceler Mauro Vieira, da ministra da Gestão e Inovação e Serviços Públicos, Esther Dweck, do ministro dos Povos Indígenas, Luiz Eloy Terena, e da ministra da Igualdade Racial, Raquel Barros de Oliveira. Lula chega a Nova York na noite de 20 de setembro, domingo. Terá bilaterais ainda a serem confirmadas no dia seguinte. Uma delas, que segue em análise no entorno do petista, seria a possibilidade de encontrar-se com o prefeito de Nova York, Zoran Mandani, um dos personagens atualmente de maior oposição ao governo de Donald Trump. O socialista democrata assumiu o cargo no início deste ano, mas não está claro ainda se o encontro seria uma boa ideia no momento. Afinal, o governo sabe que a reunião será acompanhada de perto pela Casa Branca e pode ser vista como uma provocação em um dos piores momentos da relação de 200 anos entre os dois países. No seu último dia na cidade, 22 de setembro, terça-feira, Lula faz seu discurso de abertura na sessão da ONU, provavelmente assiste o de Trump e encontra-se com o secretário-geral da entidade, Antônio Guterres, que está em seu último ano de mandato e parte de volta para o Brasil.
1: Muito obrigado, Vivian Oswald, que participou do Linha Direta de hoje.
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1: CCP FM informa a hora certa.
2: 2:10.

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O deputado federal Eduardo Bolsonaro se reuniu com membros do governo Trump nos Estados Unidos, onde pediu sanções contra os ministros do Supremo Tribunal Federal, Alexandre de Moraes, Gilmar Mendes e Flávio Dino. O encontro ocorre em meio a tensões políticas no Brasil e a críticas de setores conservadores às decisões do STF. A solicitação de sanções a autoridades brasileiras por um parlamentar do país gerou forte repercussão e debate sobre a interferência externa em assuntos internos. 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

A Polícia Rodoviária Federal publicou uma portaria que restringe a fiscalização e patrulha em rodovias nos dias de votação das eleições 2026. A medida visa assegurar a livre circulação de eleitores em todo o país. As novas regras, publicadas no Diário Oficial da União, determinam que as ações da PRF não poderão constituir obstáculo indevido ao deslocamento dos eleitores. O primeiro turno das eleições está marcado para 4 de outubro.

Um relatório divulgado revela que a América Latina continua sendo a região mais letal para aqueles que defendem o meio ambiente e a terra. Em 2025, a região foi responsável por 85% dos casos de assassinatos de ativistas. O informe da Global Witness aponta a Colômbia como o país com o maior número de assassinatos, com 39 dos 124 casos globais, seguida pelo Brasil, que dobrou suas cifras de 2024, registrando 26 mortes.

O Tribunal Superior Eleitoral proibiu o uso da imagem do ex-presidente Jair Bolsonaro como apoio a candidatos em Santinhos. A decisão visa garantir a igualdade de condições na disputa eleitoral. A medida faz parte das novas regras definidas pela Polícia Rodoviária Federal para as eleições de 2026, após os bloqueios de rodovias registrados em 2022, buscando evitar interferências indevidas no processo democrático.

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0: A decisão é sua. Pois a quem tem, mais será dado, e terá em grande quantidade. Mas a quem não tem, até o que tem, lhe será tirado. Mateus 25, 29. Aceitar viver o propósito de Deus é uma escolha minha. É uma escolha sua. O Senhor não nos...
1: CCPFM informa a hora certa.
2: 3h40.
0: Mas vá por mim. Escolher viver o que ele sonhou é aceitar viver desafios e bênçãos inimagináveis. Sempre penso que tudo o que ele sonhou para mim foi porque eu disse sim. Se você está disposto, você é flecha. Você vai e o Senhor faz coisas incríveis por você e através de você. Se estou disposta a ir, ele envia. Se estou disposta, Deus abre um portão de bênçãos, de experiências, de vida. Se não estou, ele só abre uma janela. Lembre-se, os talentos que ele lhe deu precisam ser desenvolvidos.

A violência contra a mulher no ambiente online registrou um aumento significativo em São Paulo. Os registros de ocorrências pela internet subiram 11% e as salas virtuais de atendimento alcançaram o número de 235 no estado. As delegacias da mulher online registraram um total de 44,7 mil boletins de ocorrência entre janeiro e agosto deste ano, evidenciando a crescente necessidade de canais de denúncia e apoio para as vítimas.

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1: Nesta edição do Doutor Ajuda, vamos falar sobre corrimento branco e grumoso. A médica ginecologista, doutora Denise Anassi, nos fala o que os corrimentos vaginais dizem sobre a sua saúde.
2: Olá, ouvintes. Saber que um corrimento vaginal branco e grumoso, semelhante a leite coalhado, pode ser sinal de candidíase? Esta é uma das infecções vaginais mais comuns, causada pela fungo cândida. Cerca de 3 em cada 4 mulheres terão pelo menos um episódio ao longo da vida. A candidíase normalmente vem acompanhada de coceira intensa, irritação, ardência, vermelhidão e inchaço da vulva. Fatores como estresse, gravidez, diabetes descontrolado ou outros que comprometem o sistema imunológico podem aumentar o risco de infecções recorrentes. Se você apresentar esses sintomas, não hesite em procurar um médico para diagnóstico e tratamento adequado. Evitar o autotratamento é fundamental para garantir que você receba a terapia correta e previna complicações.

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Livra-me dos meus inimigos, ó Deus meu. Defende-me dos que se levantam contra mim. Livra-me dos que praticam a iniquidade. E salva-me dos homens sanguinários. Pois eis que espreitam a minha alma, os fortes se ajuntam contra mim. Não por transgressão minha ou pecado meu, ó Senhor, sem culpa minha correm e se preparam. Desperta para me ajudar e vê. Tu, pois, Senhor, Deus dos exércitos, Deus de Israel, desperta para visitar todas as nações. Não tenhas misericórdia dos traidores ímpios. Eles voltam à noite como cães famintos, andam rodeando a cidade. Eis que eles vomitam com a boca, espadas estão nos seus lábios, pois dizem: quem ouve? Mas tu, Senhor, rirás deles, zombarás de todas as nações, por causa da tua força, a ti esperarei, pois Deus é minha torre alta. O Deus da minha misericórdia virá ao meu encontro. Deus me fará ver o desejo cumprido sobre os meus inimigos. Não os mates para que o meu povo não se esqueça. Espalha-os pelo teu poder e abate-os, ó Senhor, nosso escudo. Pelo pecado da sua boca e pela palavra dos seus lábios. Sejam presos na sua soberba. E por causa da maldição e da mentira que falam. Consome-os na tua indignação. Consome-os e não existam mais. E saibam que Deus reina em Jacó, até aos confins da terra. E torne a vir a tarde, como cães famintos, rodeando a cidade. Andem vagando em busca de comida. E se não se fartarem, grunham. Mas eu cantarei a tua força. Pela manhã louvarei com alegria a tua misericórdia, porque tu foste o meu alto refúgio e proteção no dia da angústia. A ti, força minha, cantarei salmos, pois Deus é a minha torre alta, o Deus da minha misericórdia.

prolonga os dias do rei, que os seus anos se estendam por gerações. Permaneça ele para sempre diante de Deus. Concede-lhe misericórdia e fidelidade para o protegerem.

O Senhor, o Deus Poderoso, fala e convoca a terra desde o nascimento do sol até o seu ocaso. Desde Sião, perfeição da formosura, Deus resplandece.

dos meus santos, os que comigo fizeram aliança por meio de sacrifícios. E os céus proclamam a sua justiça, pois o próprio Deus

se fome, não to diria, pois meu é o mundo e tudo que nele há. Comerei eu carne de touros ou beberei sangue de bodes. Oferece a Deus sacrifício de louvor e paga ao Altíssimo os teus votos. Invoca-me no dia da angústia.

Até quando acometereis um homem, todos vós, para o derrubar? Como parede inclinada, como cerca prestes a cair. Eles só pensam em derrubar-me da minha dignidade, amam a mentira, com a boca abençoam, mas no coração amaldiçoam.

que o poder pertence a Deus. A ti, Senhor, pertence a misericórdia, pois retribuis

Tem misericórdia de mim, ó Deus, porque os homens me pisam, todo dia me combatem e me oprimem. Os meus inimigos me espreitam continuamente, pois são muitos os que lutam contra mim.

dias torcem as minhas palavras. Todos os seus pensamentos são contra mim para o mal. Ajuntam-se, escondem-se, espionam os meus passos, esperando a minha alma. Porventura

Prolonga os dias do rei, que os seus anos se estendam por gerações. Permaneça ele para sempre diante de Deus. Concede

a mente. Os seus olhos atentam sobre as nações, não se exaltem os rebeldes. Bendizei, ó povos, o nosso Deus, e fazei ouvir a voz do seu louvor. Foi ele quem preservou a nossa alma na vida.

nosso Deus, e fazei ouvir a voz do seu louvor. Foi Ele quem preservou a nossa alma na vida e não permitiu que nossos pés vacilassem. Pois Tu, ó Deus, nos provaste, acendeste

Bendito seja Deus, que não rejeitou a minha oração, nem desviou de mim a sua misericórdia.

Seja Deus gracioso para conosco e nos abençoe. E faça resplandecer sobre nós o seu rosto, para que se conheça na terra o teu caminho e entre todas as nações a tua salvação.

Essa música é de 2000, é do álbum Resgate Praise, e ela se chama All Hate.

eu, porém, sou pobre e necessitado. Apressa-te por mim, ó Deus. Tu és o meu auxílio e o meu libertador.

pois as águas me sobem até a alma. Atolo-me em profundo lamaçal, onde não se pode estar em pé. Entrei em águas profundas e a corrente me arrasta.

simples se alegrarão. O vosso coração viverá, vós que buscais a Deus. Pois o Senhor ouve os necessitados e não despreza os seus cativos. Louvem-no os céus e a terra, os mares e tudo quanto neles se move. Pois Deus salvará Sião e edificará as cidades de Judá, e ali habitarão e a possuirão a descendência de seus servos, a herdará, e os que amam seu nome ali.

pois as águas me sobem até a alma. Atolo-me em profundo lamaçal, onde não se pode estar em pé. Entrei em águas profundas e a corrente me arrasta.

Os mansos verão isto e se alegrarão. O vosso coração viverá, vós que buscais a Deus. Pois o Senhor ouve os necessitados e não despreza os seus cativos. Louvem-no os céus e a terra, os mares e tudo quanto neles se move. Pois Deus salvará Sião e edificará as cidades de Judá, e ali habitarão e a possuirão a descendência de seus servos, a herdará, e os que amam seu nome ali.

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Apressa-te, ó Deus, em livrar-me. Senhor, apressa-te.

Eu, porém, sou pobre e necessitado. Apressa-te por mim, ó Deus. Tu és o meu auxílio e o meu libertador.

0: CPFM informa a hora certa.
1: Físicas.
2: 8 horas.
1: O texto prevê que a medida só vale para...
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Garra, beleza? Como é que vocês estão? Meus amigos, trago ótimas notícias. A vitória de Flávio Bolsonaro está cada vez mais consolidada. Em partes, por conta de novos apoios que estão chegando, não só dos isentões, como de setores até mesmo de uma certa parcela da esquerda. Tenho imagens para mostrar para vocês. Além disso, para além dos presentes que o Supremo entregou para fortalecer a candidatura do Flávio, o próprio Lula ontem cuidou ele mesmo de jogar a eleição no colo do nosso presidente, né? Obviamente falaremos muito sobre isso no âmbito das confusões do Supremo, e as ótimas notícias não param por aí. O regime acabou. O regime que começou em 88, que a gente vem comentando todo santo dia, né? A Sexta República chegou ao fim. Parece, não sei se a imprensa está nos assistindo ou não, mas a imprensa tem a mesma opinião, citando com todas as letras. O regime de 88 chegou ao fim. Diversos jornalistas falando sobre isso. William Vac, não só falando na CNN, escreveu no Estadão. André Chaldas também falando sobre isso. Para onde quer que você olhe, todo mundo tem o mesmo diagnóstico. Não tem como continuar, né? Temos uma farsa, temos um teatro, uma corte que não representa o Brasil. Enfim, vamos falar muito sobre o judiciário, vamos falar sobre o Fraquinho, que saíram as notícias sobre ele hoje. Não sei se a gente vai entrar no âmbito do julgamento em si. Tá ali na terceira parte do vídeo hoje. Foi o que não deu pra comentar ontem. Surgiram mais algumas notícias envolvendo o Dom Pedro III, né, o próprio Fux e outras pessoas. Não vamos falar do caso hoje de novo, porque não vai dar tempo. Porque na segunda parte do vídeo hoje eu quero falar sobre algumas confusões que estão acontecendo a nível de eleição, no que diz respeito à disputa pelo Senado, a própria Flávio Bolsonaro, a luta pelo voto útil que já está acontecendo, mas a gente poderia amplificar, né, essa luta e trazer ainda mais apoio para o Flávio, que eu acho que seria melhor, não só para ele, como também para os candidatos da direita, enfim. Vamos que vamos, que eu já perdi muito tempo nessa introdução. E quero começar o vídeo aqui só com um breve relato. Aí a gente vai se debruçar, que na verdade é o assunto que a gente vai se debruçar, que é o Supremo. No dia de ontem, o Josias

0: Aí a gente vai se debruçar, que já, na verdade é o assunto que a gente vai se debruçar, que é o Supremo. No dia de ontem, o Josias andou falando umas coisinhas que, enfim, né? Vocês já devem ter escutado essas histórias por aí. O Mafinha coloca. Então, o Josias confirma que o Gilmar Mendes já mandou mensagem para ele para tentar intimidá-lo. Pelo menos foi isso que eu entendi.
1: De bloquear o Gilmar ou o Josias? Como é que você vê aí essa atuação do Gilmar Mendes? Você daria um bloco também no Gilmar?
2: Não, ele não se atreveria a mandar. Ele, aliás, já mandou.
1: Eu sei que já mandou.
2: Não teve resposta à altura. É, o Gilmar Mendes, ele entende muito desse linguajar de sarjeta, né? E também entende muito de matéria política. Então não se deve discutir com especialista, né? Dessa matéria, esse linguajar chulo, o viés político, disso tudo ele entende muito bem.
0: Aí, né? Entende muito bem. Tá. Peguei só um resuminho dos editoriais só para mostrar para vocês que o Estadão não. O Estadão hoje resolveu não falar do Supremo. O Estadão hoje se debruçou em bater no Lula por conta das falas do Lula no aspecto... Assim, falando que o Brasil não precisa de superávit, enfim, falando da questão fiscal. Mas a Globo e Folha, ambos resolveram voltar a falar sobre o Supremo. Método usado por Gilmar e Dino é o tumulto processual. Todo mundo viu, foi só para manter a crítica acesa. E aí a Globo diz que o Supremo ainda pode recuperar o papel crucial na democracia desde que autorize investigação de Moraes. Ninguém vai voltar atrás nisso. E eu acho que nós temos boas notícias nesse âmbito, porque também já saíram algumas análises falando sobre o impacto das eleições nessa própria questão que envolve a investigação de Dom Pedro III. Lembrem que tem uma vaga em aberto. A vaga que era do Barroso e que o Bessias foi rejeitado. Mas enfim, o editorial do Globo de hoje diz que a sessão de terça deixou uma mancha indelével no Supremo. Não pela atuação do Fraquin, nem do Fux, nem de Mendonça, nem de Carmen Lúcia, nem, enfim, que caminharam seus votos na direção da transparência e do Império da Lei, mas pelo comportamento de Flávio Dino e Gilmar Mendes. Com oratória grandiloquente de província, fingindo uma indignação a que o pior ator emprestaria mais credibilidade, os dois lançaram mão de manobras e filigranas processuais com só objetivo: deixar Dom Pedro III impune, a salvo até mesmo de uma investigação inicial. Aí fala lá bastante um monte de coisa e diz assim: infelizmente, Zanin acompanhou Gilmar e Dino e numa amostra contundente da deterioração moral do Supremo, o próprio Moraes se permitiu votar na questão de ordem sobre a abertura de investigação contra si mesmo. O Brasil, ainda paciente, espera que o pedido de vista do Flávio Dino seja breve e que Dom Pedro III possa ser investigado com todos os direitos assegurados. É preciso que o plenário mantenha separados os julgamentos dele e suas acusações frágeis contra o Mendonça. Mas desde já, Fachin deve adiar a sessão que haver marcado na semana que vem para examiná-las, pois se houve pedido de vista, é uma questão de ordem a respeito de reunir os dois julgamentos, realizá-la traria ainda mais tumulto processual. Com algum esforço, o Supremo ainda pode recuperar o papel crucial que sempre desempenhou em nossa democracia. A Folha vai dar deixa para a gente falar do Fraquinho e o que saiu ontem. Fraquinho apenas expôs à nação o quarteto da impunidade. Tradução: o Fraquinho não conseguiu porcaria nenhuma. Um presidente fraco, não soube conduzir a sessão não chegou em lugar nenhum, só serviu para mostrar que o Supremo é uma patifaria. Aí tá ali. Se o Fraquinho tinha alguma estratégia para fazer avançar a investigação, essa estratégia fracassou. A tão aguardada sessão pública para a deliberação óbvia e urgente se tornou histórica pelo pior motivo: uma exposição rara de clareza da degradação de instituição fundamental do Estado Democrático de Direito. Não sei se vocês vão lembrar, antes do julgamento, 2-3 dias antes, né, os jornais estavam assim de forma uníssona, reforçando que o Fachin parecia ser o presidente certo, na hora certa, que ele havia demorado para agir, mas quando começou a agir, estava tomando as medidas acertadas. Papo furado, né? Que era para ver se deixar ficar empolgado. Vai lá, Fachin, vamos te elogiar aqui para ver se tu se empolga. Vai lá, faz alguma coisa, miserável. Faz alguma coisa, miserável. Não adiantou, né? Aí vai. Saíram algumas avaliações sobre o comportamento do Fachin, que são interessantes.

Fachin deu a Dom Pedro III a chave para salvar a si mesmo. Quem escreve essa nota é uma das porta-vozes, a Brígido. Dom Pedro III saiu vitorioso, mesmo sem ver arquivados os indícios de que mantinha a relação suspeita, né, com Paquito. Ele ficou mais perto de se safar de um inquérito. Esse cenário se desenhou com a colaboração de Fachin. Na avaliação de colegas, Fachin poderia ter sido mais firme na condução da sessão. E ser firme não significa gritar, mas impor objetividade na votação e impedir que o rolo compressor do grupo de Moraes obstruísse os trabalhos. E o Fachin não fez isso. Fachin poderia ter pautado discussões que não aconteceram. Por exemplo, se o próprio Moraes poderia votar. Como assim ele votou nele mesmo? No início da sessão, Fachin questionou se algum ministro se declarava suspeito ou impedido de participar do julgamento. Aí só o Toffoli e o Cássio se declararam suspeitos. Faltou levantar o questionamento sobre André Mendonça, o acusador, e Dom Pedro III, o acusado, poderiam votar. Mas seria demais, parece, do Fachin. A Rose Kennedy vai além, trazendo mais informações, e as críticas, né, junto ao Fachin não estão restritas à imprensa, que agora diz que ele não tem estratégia nenhuma, que não sabe o que está fazendo. Não estão restritas aos membros do tribunal, e o que tudo indica, o Fachin conseguiu desagradar ambas as alas, mas também vem sendo motivo de piadas no próprio mundo jurídico, em outros tribunais superiores como o STJ. O cara é fraco, viu? Bastidores do judiciário veem condução errática de Fachin e temem novos desgastes no Supremo. Por um lado, isso é bom, né? É a certeza de que durante o próximo ano não espere do Fachin nada. Nada. Ele não vai resolver nada. No máximo, ele vai manter tudo em inércia, acelerando o processo de desgaste do próprio Supremo. A condução do Fachin nessa terça gerou uma onda de críticas nos bastidores do Poder Judiciário, partindo de colegas do próprio Supremo e de magistrados de tribunais superiores. A atuação repercutiu, por exemplo, no STJ, onde um dos ministros trocaram impressões reservadas e classificaram a postura do Fachin, né, e chamaram a sessão de errática. Entre os magistrados que avaliaram o episódio, o diagnóstico foi que a opção de Fachin pela sessão pública sobre o pedido de investigação contra Dom Pedro III acabou expondo o Supremo a um debate sem rito e sem solução. Porque o Fachin não determinou, não colocou na casa, não sabia o que ele ia querer fazer, deixar de fazer, não chegou a lugar nenhum, só fez ampliar ainda mais o desgaste. Interlocutores ressaltaram que o ministro sabia antecipadamente da tensão que encontraria. Mesmo assim, pareceu não estar preparado para conduzir a sessão com um clima agressivo entre os ministros no plenário. Os principais pontos levantados pela magistratura nos bastidores foram: primeiro ponto, falta de firmeza perante o plenário. Avaliou-se que, ciente do cenário adverso, Fachin não poderia ter titubeado diante das interpelações dos pares. Cabia a ele reagir com ênfase para manter o controle do julgamento, em vez de ficar à mercê das interrupções. Segundo ponto de crítica, perda de protagonismo. O cara é presidente do Supremo. Tomou atropelo do Flávio Dino, mas por diversas vezes. Atropelos, né? No plural. Diante da hesitação na condução, ele acabou suplantado por outros colegas, especialmente pelo Flávio Dino, que concentrou os holofotes e direcionou questionamentos às decisões tomadas pelo próprio Fachin. E exposição institucional, porque ele fez tudo isso. Não conseguiu colocar nada para andar, a não ser expor as entranhas de uma corte que está podre. Embora respaldada no princípio da transparência, a decisão de expor o caso ao vivo foi vista como um fator de desgaste para a imagem do Supremo. Magistrados do STJ, por exemplo, lembraram a condução adotada no início do ano diante das denúncias de assédio cometido pelo ministro Marco Buzzi. Em reunião fechada, a corte deliberou pelo afastamento preventivo para que as apurações ocorressem sem expor o tribunal antes da devida instrução. Na sessão do Supremo, nem sequer havia previsão sobre o futuro de Dom Pedro III caso a investigação fosse aberta, se ele seria afastado ou não. Assim, beleza. E aí, Fachin? Fachin não tinha isso na cabeça. Vamos supor que tivesse o julgamento para saber se abre ou não a investigação. Abriu, tá? Mas e agora? Fazer o quê? E agora? Ele vai ser afastado cautelarmente? Mas essa postura do Fachin é boa. É boa. Duas notícias. Primeiro essa. Se a Daniela Lima está postando

tanto isso daqui. Sinal que a fraqueza do fraquinho está nos ajudando. Para a ala do Supremo, fraquinho quer entregar a cabeça de Moraes como legado. Se eles estão reclamando, é sinal que o fraquinho tem uma tendência, quando devolver o pedido de vista, pautar de novo, né, marcar plenário, não mudar de posição e, enfim, o fraquinho está sujeito à pressão da imprensa. Aí o Renato comenta: ah, ué, agora o Fraquinho também virou uma ameaça à democracia? Só que melhor do que isso, a prova final de que a fraqueza do Fraquinho é muito boa é o Lula passando o recibo. Lula concedeu entrevista, falou em alto e bom som, tanto que virou notícia. Lula disse que Fraquinho tem a obrigação de evitar que a crise no Supremo atrapalhe a eleição. As decisões do Fraquinho, boas ou ruins, podem não ter resolvido nada, mas estão ajudando a destruir um Supremo que está podre e deixando o Lula na berlinda. Entrevista a canal no YouTube, que eu não conheço ninguém que assistiu essa entrevista. Eu tenho certeza que o Lula deve ter falado várias barbaridades, mas a gente está num ponto da história que você vê verdadeiramente a fraqueza do Lula. Ninguém mais para assistir o Lula. Eu não sei nem o nome do canal que o Lula foi na entrevista. Ninguém tá nem aí pro Lula mais, sabe? É como se o Lula, na verdade, ele nem é o presidente mais. Hoje quem preside o Brasil é o Supremo. Então o Lula, tipo, é uma espécie de lacaio. A briga não é contra, não é Lula versus Flávio. É Flávio versus o regime. Personalizado na figura do Supremo, encarnado por Gilmar, Dom Pedro III, Dini Zanin. É o que tá acontecendo no Brasil. Sabe? A não ser que o Lula fala muito absurdo, um próprio jornalista do consórcio veja, ninguém tá mais perdendo tempo para falar de Lula. O governo acabou. Acabou. Fecharam a porta. Não duvido de já ter ministro aí, na calada, na surdina, secretário, distribuindo currículo para arrumar um empreguinho, né? Depois que deixar o governo. Ainda, olha o que tá no subtítulo. Que os presentes do Lula e do Fachin não pararam aí, né? Em entrevista a canal, Lula elogia Moraes pelo seu passado, mas ressalta que não indicou ao Supremo. E faz diferença? Com salário advocado nas mãos de mais ministros, a sociedade vai descobrir quem fez, né, safadeza, diz o Lula. E o Vinícius reforça que Lula é Moraes, Moraes é Lula. Lula elogia Moraes e cobra Fachin sobre crise no Supremo. Aí vamos lá. O choro da esquerda me deixa feliz. Breno Altman, petista, filiado, tá aí desde a fundação do partido. A suprema idiotia que pode haver na esquerda é se abraçar a Alexandre de Moraes e defendê-lo, mesmo com suas relações promíscuas com o Banco Master. Isso é fazer o jogo da direita, entregando a Flávio Bolsonaro de mão beijada o discurso mais eficaz contra o Lula. Ué. Eu coloquei ali em destaque a manchete da Folha. Lula diz que Flávio tem bronca com Moraes por julgamento do 8 de janeiro e que ministro prestou serviço à democracia. Se o Breno Altman não quer que as pessoas defendam Alexandre Moraes, ele deveria falar isso pro próprio Lula, né? Então, assim, eu não sei, assim, a gente tá no ponto da eleição que o Flávio, de verdade, só precisa jogar parado. Graças a Deus, estamos no ponto. É só não aparecer nenhuma Carla Zambelli, nenhum Roberto Jefferson, joga parado e acabou. Acabou. Segue fazendo o que está fazendo. Vai no Nordeste, agenda de Fortaleza, agenda gigantesca. Vai no Recife, agenda gigantesca. Já foi no Pará, agenda gigantesca. Pronto. Vai ali, faz uns acenos. Grita que Lula é Moraes, Moraes é Lula, o que ele tá falando. Joga parado. Sem mais polêmicas. Sabe? Eu acho que nesse ponto tá todo mundo assim, gente, sem mais polêmicas. Sendo muito sincero para vocês, olha, eu venho recebendo os trackings, alguns trackings. É surreal do jeito que as coisas estão, sabe? Assim. Eu acho que é por isso que tá nesse sentimento. Joga, por exemplo, uma discussão que começou nas redes sociais, Magnitsky. E aí, coloca ou não coloca Magnitsky? As pessoas que estão contra
E fala assim, pô, agora não, espera. Não acho que é porque não querem enviar magnetes, que é porque ela fala assim, bicho, meu Deus do céu, a coisa tá tão redonda, sabe? Não vamos mexer em time que tá ganhando, não vamos dar nenhum tipo de argumento. Ontem chegou até mesmo do Cláudio Dantas falando isso. Fala, cara, espera aí, espera depois da eleição da Magnitsky. Vamos continuar do jeito que tá. Gente, tem uns trackings que você fala, bicho, a diferença do Flávio pro Lula tá grande demais, não tá só 2 pontos de diferença, não. Você fala, meu Deus do céu, velho. Só literalmente, se tivesse um esforço mínimo, uma boa vontade, para falar de vitória no primeiro turno, verdade verdadeira, não se trata nem união do Zema, do Caiado, em torno do Flávio. Se hoje ainda não temos a vitória no primeiro turno sendo apontado no tracking, é por causa dos eleitores do Augusto Cury. É o que dá para falar para vocês. Os eleitores do Augusto Cury. É isso que falta, sabe? Não, vamos matar no primeiro turno. Eleitores do Augusto Cury. Que tá mais bem posicionado do que o Caiado e o Chico Bento do Zema. Enfim. Aí eu ofendi o Breno Altman de um jeito que ele entende. Não ali no início, né? Eu falo que ele tá serviço da mentira e manipulação. Aí eu falo, Lula tá reforçando que Dom Pedro III é o líder supremo de vocês. Enquanto você finge que não. Essa é a segunda parte, né? Como é ter mais de 60 anos e ver que viveu uma vida de mentira? Você viveu para virar linha auxiliar da UDN. Falar pro esquerdeiro, tirar da comunista, igual o Breno Altman, chamar ele de linha auxiliar da UDN é tipo de chegar pro bolsonarista e falar: você, bolsonarista, você é lacaio do Alexandre de Moraes. É tipo isso. Nível de ódio que ele fica quando você fala. Você quer ofender o esquerdista velho? Chame ele de linha auxiliar da UDN. Capanga da UDN. Ele vai ficar maluco. Você quer ofender? Você quer estar certo ou o que você quer ofender? Quer ofender, chame de capanga da UDN. Aí vai ficar louco. Louco. Depois me relate. Aí você vê, né? Não. É burrice. É burrice se associar ao Moraes. É burrice defender o Dom Pedro III. E eu também acho que é burrice. Fica contra o Mendonça, né? Porque o Mendonça está contra o Moraes, mas não. Tá ali o Lindenberg. Ele pediu pro Paulo Resolve, no caso a PGR, o afastamento de Mendonça do TSE. Petição reúne 4 eixos para sustentar a suspensão do ministro. Quer outra coisa curiosa para falar para vocês? Estamos a 17 dias da eleição hoje, 18. Eu não tomei nenhum processo até agora. Acredite nisso. Não que seja bom, né, tomar processo. Gente, na eleição de 2022, nesse momento, eu tinha tomado mais de 10 processos do PT. Pedido pra retirada de vídeo do ar, tweetuar, mil uma coisa, sabe? Coisa assim, bicho, o que foi que eu fiz aqui pra estar merecendo isso? Teve aquela sabatina do Lula na Globo, eu falei, eita, que papel ruano é esse? Aí pronto, já me acusaram de desinformação, de falar que o Lula recebeu um papel, uma cola do William Bonner. Eu falei, bicho, eu só fiz uma pergunta, que papel é esse? Porque tem um papel que apareceu voando lá em 2022. Enfim. O TSE em 2026 não conta com a presença de Alexandre de Moraes. E tudo indica que o companheiro Toffoli, ele não tá muito empolgado não com a vitória do Lula, até porque no dia do lançamento da candidatura do Lula, ele fez questão de atacar o Toffoli, né? Eita, a mãozinha do TSE que teve lá em 2022 não está presente em 2026, Lula. Aí a turma da esquerda, né? Pra tentar disfarçar e tentar descolar do Lula, né? Queimar o Mendonça sem enfiar o Lula. Mas são burros do mesmo jeito. Juntarem a turminha, tudo petista, pra fingir indignação e tentar falar como se fossem representantes do mundo evangélico. Aí são lá na Folha. Reverendos questionam André Mendonça por ser ministro do Supremo e pastor ao mesmo tempo. Não, isso não pode, absurdo. Aí o Ágape fez a coisa que todos vocês deveriam fazer toda vez que eu vi que especialista disse, sabe, fulano que é da área disse. Pesquise quem é o fulano. Aí o Ágape tá ali, ó, pegou a lista desses tais reverendos. Sempre procure quem são os criadores e signatários de cartas como essa.
é sempre revelador. Aí tá ali, o primeiro, membro do conselho do Lula, outro é professor antifa, eleitor do Lula, reverendo blogueiro ecumênico, teóloga, adepta da teologia da libertação, a feminista afro, outro integrante do Evangélicas pela Igualdade de Gênero, outra antiflulista, ativista feminista, duas, outra lulista, adepto da teologia da libertação, adepto da teologia negra, outro lulista, ex-candidato a deputado pelo Rede de Marina Silva. Ou seja, todos são esquerdistas.

São adepto da teologia negra, lulista, ex-candidato a deputado pelo Rede de Marina Silva. Ou seja, todos são esquerdistas, muitos são abertamente militantes, tem até integrante do governo Lula. A maioria esmagadora dos signatários da carta nem é da mesma denominação do Mendonça. O PT está preocupado, né? Aí o companheiro Ruizão diz, Lula e o PT não se ajudam. A direção do PT fala em se distanciar de Moraes, mas os ministros próximos do PT defendem Moraes e Lula ataca os que não estão ao lado de Moraes. É uma política incoerente e contraditória que não escapa a percepção de ninguém. Mas tá todo mundo vendo, né? Todo mundo vendo. Segundo minhas fontes, sem piada, sem ironia, Rádio Peão, o PCO vai direcionar no segundo turno para o voto nulo. Que eu fiquei muito chateado, né? Esperava que eles fossem defender abertamente o 22 e confirma. Mas ainda tem tempo, viu, Ruizão? Tem tempo ainda. Se é que vai ter segundo turno, né? Governo Lula foi presente de ministros do Supremo para Flávio, em julgamento do PTC. É que aquelas obviedades, né? Mas só mostrar todo. Se a imprensa toda está falando sobre isso, as redes sociais estão falando sobre isso, deve ser verdade, né? Integrantes do governo Lula avaliam que ala de magistrados ligados ao Careca teria dado um presente a Flávio. Isso foi 4 da manhã, antes do Lula conceder a entrevista e o próprio Lula dar o presente. Ministros do Executivo avaliam que Flávio Dino e o Gilmar teriam fortalecido o discurso da oposição pela postura adotada durante a sessão. Não, que nada. Entre as ações que mais incomodaram integrantes do governo federal está o enfrentamento, especialmente de Dino, ao Fachin, que foi alvo de interrupções por parte de Dino. Pois é. Aí o dia foi passando. Crise no Supremo. Time de Lula acende alerta e quer solução rápida. Oxi. Solução rápida. Um pedido de vista. Não volta antes da eleição por nada, amigo. Que solução? Não tem solução, gente. A República acabou. A crise no Supremo tomou proporções maiores do que o esperado, né? Isso na visão da equipe responsável pela articulação política de Lula. Segundo a apuração da Clarice Oliveira, o sinal de alerta já está aceso há algum tempo dentro do grupo que trabalha pela reeleição de Lula, diante da dificuldade de desvinculá-lo da figura de Moraes. A sessão histórica realizada no Supremo gerou uma espécie de ressaca política no Palácio do Planalto. De acordo com a Clarissa, a preocupação eleitoral é crescente, sobretudo porque o tema já vem sendo explorado pelo Flávio Bolsonaro e deve ser levado com força até o primeiro turno das eleições. Todo o esforço da imprensa de falar, não, olha, temos que falar de projetos, de ideias, disso. Rapaz, chegou no povo, você vê, eu não tô nem aí. Eu só não quero mais quatro Flávio Dino, nem quatro Alexandre de Moraes naquele Supremo. O pessoal não tá nem citando quatro Gilmar Mendes, porque acho que Gilmar todo mundo já conhecia. O Flávio Dino, que mal chegou, ele já consegue, ele consegue despertar o ódio das pessoas. E eu já havia dito para vocês que dentro do próprio Supremo, o Flávio Dino não é benquisto. Ele não é amigão do Moraes nem do Gilmar. O Flávio Dino é uma pessoa chata. Vocês puderam ver. Ele é chato. Gente chata. Ninguém quer por perto. Vai lá, tá ajudando, né? Faz parte do time. É um aliado importante naquele momento. É um cara chato. Chato. Não é o gordinho gente boa. É o gordinho chato. Lula contraria aliados e hesita em soltar a mão do Careca. Aqui ainda, assim, aqui ainda contrariado. Aqui ele ainda não havia elogiado publicamente, né? A turma tava assim, sinal vermelho, meu Deus, Lula faça alguma coisa, Lula não elogie, Lula tem que criticar Lula nominalmente, tem que se desvincular, Lula vai dar ruim, irmão, vai dar ruim. Vai dar ruim. Deixa eu ver um negócio aqui. Só para não falar sem base. Deixa eu olhar uns números aqui. Peraí. Onde é que eu recebi esse número? Deixa eu ver quem mandou. Fonte que eu recebi? Foi. Acho que vai estar aqui. Peraí. Documentos.

não tem o número de votos nulos e em branco. Não tem o nome isso aqui. Mas o que dá para falar para vocês não é que a gente tá numa situação que o Lula tá caindo e o Flávio tá parado. O Flávio, ele segue numa curva ascendente. E já foi notado, após a sessão do dia 15, de ontem, já foi notado o crescimento do Flávio. Bom, né? Tô olhando aqui um dos traques da galera, né? De quem, de qual galera, não importa. É. Ah, tá, peraí. Ah, não, tem aqui um número, mas não tem o gráfico do nenhum deles e não sabe. O não sabe tá em 1%, nenhum deles 6%. O resto dá pra falar. Mas a diferença tá grande, viu? Eita, pô. Na hora que eu falo assim, meu Deus do céu, velho. Com esse número aqui tá quase... Não, primeiro turno não tá, porque... Primeiro turno o Flávio tá na frente. Não sei se dá pra falar acima da margem de erro. Mas tá numericamente à frente do primeiro turno. Mas enfim. Aí, tá ligadeira, né? Tem contatinho no PT. Aí diz, cara, por que o Lula está resistindo a largar a mão do Careca? Apesar do desgaste, aliados atribuem a resistência de Lula em abandonar o Careca à gratidão pela atuação à frente do TSE em 2022 e nos processos contra os réus da trama golpista. E, segundo apurou a coluna, os ministros do Supremo, aliados do Careca, ou seja, Gilmar Mendes, Flávio Dino, Zanin, também têm atuado diretamente com Lula para que Lula não solte a mão do Careca publicamente. Tipo assim, Lula, se tu soltar a mão, eu te manter na cadeia de novo, viu? Porque o Gilmar deve ter dito isso. Aí vem Rosa Kennedy, também na manhã de ontem. Antes do elogio do Lula, aqui neste elogio. Lula não largou a mão do Careca e resultado do Supremo deixa sua campanha sangrando, sim. Se eu recebo os trackings, todos os jornalistas do consórcio também têm os trackings na mão. A BTG Nexus sai semanalmente. Nexus é um braço da FSB. Existe o tracking da FSB. Não foi contratado pela campanha do Flávio. Não sei se foi contratado pela campanha do Lula. Eu acho que do Lula é outro instituto. Ainda tem. E assim, tem três institutos fazendo tracking diário. Se eu recebo, os jornalistas também recebem. Já saíram algumas notícias de tracking, né? Aquele, olha, né? Vem se notando aí o crescimento do voto útil. Enfim, Lula já tinha sido orientado a largar a mão do Careca desde que começou a despencar nas pesquisas de intenção de voto. Despencar, né? Não é oscilar para baixo, despencar. Mas o distanciamento foi apenas cálculo eleitoral e na prática não ocorreu. Ao contrário, o governo e o PT agiram para indiretamente proteger o herói do julgamento do 8 de janeiro. A estratégia foi desviar o foco das suspeitas sobre Dom Pedro III e Vorkaro, antagonizando o tema com a atuação do Mendonça. Para isso, os governistas contaram com duas frentes: no próprio judiciário, com a ofensiva de Flávio Dino, fiel escudeiro de Lula, em ações contra Mendonça, e nas redes sociais, elevando o tom sobre o magistrado. Ou seja, Lula apenas evitou elogios públicos a Dom Pedro III e agora sua campanha continuará sangrando diante da crise que se arrasta no Supremo. Lula evitou recurso. Isso aqui foi 5h30 da manhã ontem. 5h30 da manhã. Aí o Lula deu entrevista, né? E elogiou. Aí Lula apenas evitou elogios, já mudou para. É, aliados do Lula, né? Vem erro no elogio Alexandre de Moraes. Acho que o Lula não devia ter feito isso, sabe? Aliás, de Lula varrendo negativamente o elogio feito por ele ao Careca durante participação em um podcast na manhã desta quarta. Segundo a apuração de Jussara Soares, na lista de políticas CNN, interlocutores próximos ao petista consideraram a declaração um erro estratégico no atual momento político. Maravilhoso. Deixa eu ver aqui que porcaria de entrevista foi essa. Bota aqui para ela. Lula Podcast.

Desce a Letra, acho que é o nome do podcast. Acho que é o Cauê Moura, o podcast. Ah, foi o Cauê Moura. Bombou, viu? 320 mil pessoas assistiram. Nossa. Recorde de audiência. Esse nome benquisto? Nossa senhora, velho. Viralizou, viu? Viralizou. Eita, isso porque tem a máquina na mão, viu? Aí veio o afetadinho que tava lá no Roda Viva até, o Conradub, né? Esse cara odeia o bolsonarismo. Acho que eu dei mais do Bolsonaro porque eu dei o Supremo. Mas ele também teve que dar o braço a torcer, dizendo que ministros do Supremo desmoralizaram até a data vênia. Aí ele fala o seguinte, né? Ele odeia o bolsonarismo. Se for verdade que Mendonça tenta ajudar a eleição de Flávio por vazamentos dosados de seus casos bomba, ele tá vencendo, viu? Se esse é o objetivo do Mendonça, ele tá conseguindo. Na sessão de terça, Gilmar, Dino, Zanin do PTC impulsionaram o plano do Mendonça com mais vigor que Flávio podia imaginar. Os militantes por golpe do Estado do Rio de Janeiro comemoram. Pois é. Estão preparados aí para 4 anos de Flávio Bolsonaro? Estão preparados? Aí William Vac. Primeiro reclamou na CNN, depois foi reclamar também no Estadão. Crise institucional ameaça a reeleição. Assim, acabou, velho. Sabe, por mim a eleição logo amanhã. Como a própria imprensa diz, né? Se a eleição fosse amanhã, era o Flávio. Vamos fazer logo amanhã, né? Para esperar mais 17 dias, 18 dias, sei lá quanto tempo tem. Vamos ganhar logo. A crise no Supremo está prejudicando a campanha do Lula. Reconhece a integrante da própria campanha. Lula fez o mesmo tipo de admissão ao atribuir ao Fraquin a responsabilidade de evitar que o escândalo Master atrapalhe as eleições. Assumiu publicamente, né, Lula? Ou seja, atrapalha a chance de Lula e favorece o principal adversário, entre outros, na oposição. A causa desse dano nesse momento é bem evidente. É o Supremo. A crise do Supremo é a expressão de uma crise maior, daquilo que as pessoas chamam de sistema. Eu não gostei muito dessa classificação que ele fala assim, ó, ou seja, os três poderes, o sistema tributário, os vários códigos e regulações. Não. O sistema é o grupo que comanda o país. Não são as regras, não são os códigos. É o grupo, são pessoas que utilizam dessas ferramentas para se perpetuar no poder. Aí depois o William Vac fala outra coisa que eu discordo veementemente. Isto sempre prejudica o incumbente, no caso Lula. Não. Bolsonaro, mesmo como presidente da República, era visto como uma força antissistema. Seu incumbente não tem nada a ver em estar próximo ou distante do sistema, tem nada a ver. Sabe? Você pode estar próximo ou distante. Não tem uma correlação direta. Enfim, aliás, atualmente é um fenômeno universal com grande ênfase nos países vizinhos nossos. Esse fenômeno universal é exatamente porque de 2010 em diante, por conta das redes sociais, né, oriundo da internet, o avanço tecnológico, as pessoas começaram a poder expressar suas próprias opiniões, ter acesso ao esforço conjunto, onde um vê uma notícia, um vê um print, um vê um vídeo antigo, vai juntando, botando tudo junto para botar, né, e conseguir encontrar a verdade que a própria imprensa esconde, abriu espaço para jornalistas independentes, que leia-se jornalistas de direita, né, porque só tem esquerdista na imprensa. Então, esse fenômeno universal é muito por conta disso. Aqui na Austrália mesmo, gente, eu acho que o partido da extrema direita vai levar, viu? Vai levar com força. O partido de esquerda já tá defendendo as pautas da Pauline Hanson, algumas, né, para ver se ganha um pouco mais de popularidade. Enfim, para Lula, há dois outros fatores preocupantes do ponto de vista de quem quer ganhar uma eleição muito apertada. É o mau humor de parte significativa do eleitorado em relação ao poder de compra, o endividamento e o arraigado temor relativo à segurança pública. A soma desses fatores está aparecendo nas pesquisas e também nas análises das agências especializadas em cenário de risco que vem reduzindo cautelosa, porém consistentemente, as probabilidades de vitória do Lula. Flávio é o favorito. Vamos falar com todas as letras, William.
Nesse caso, como em qualquer eleição, a chave é identificar se o que parece ser uma tendência não é apenas passageiro. Não é passageiro. É aí que entra a questão da crise no Supremo. Por si só, ela talvez não decida a eleição, mas é mais um elemento que se soma a outros, criando no curtíssimo prazo para Lula uma questão para a qual ainda não parece ter encontrado resposta. Como afastar-se, sem afastar-se do Supremo, de quem tanto depende? Não tem solução. Aí o Vaco vai falar de outra coisa. Ele sai um pouco do Lula, a falar o que me anima ainda mais. É o fim desse regime podre. É realmente virar a mesa do regime, né? Do sistema. Fala, cara, acabou a Sexta República. Não há mais espaço para mágicas políticas emanadas do Supremo. Aí ele começa fazendo uma espécie de analogia, uma metáfora aí de feiticeiros, que eu achei meio bobagem, mas eu entendi depois onde ele ia chegar, achei que funcionou. Ele fala assim, ó, era autêntica a exasperação de Gilmar Mendes quando chamou de aprendizes de feiticeiros seus adversários dentro do Supremo, em relação aos quais exibe o pior dos desprezos por parte de alguém que se julga o grande feiticeiro, que é o desprezo intelectual. Como assim? Malandrinhos com ficha corrida, crentes analfabetos em direito e fraquinhos sem pulso se atrevem nas artes da feitiçaria política? Como assim? É que o William Vaca está criticando o Cássio. Ele está falando do Cássio, do Mendonça e do Fraquinho, né? Assim, malandrinho com ficha corrida. Está falando do Cássio que. Né? E também do Cássio e do Fux, né? Malandrinhos, né? Cássio e Fux. Crentes analfabetos em direito. Seria isso, o Mendonça. E fraquinhos, né? O fraquinho sem pulso. Como assim essa gente ousa me peitar? Bom, o problema para o mago Gilmar Mendes é que quando acaba virando mágico de festim infantil. Deixou de ser o David Copperfield e virou o Patati Patatá. Com truques previsíveis que funcionam apenas em ambientes restritos. Foi o que aconteceu na sessão extraordinária. O grupo viu como única chance de sobrevivência impedir qualquer decisão. Conseguiu o que queria a um preço altíssimo, que é o agravamento da crise do Supremo. A fusão dessa crise com a eleição que o quarteto tenta, mas não consegue até aqui decidir a favor de Lula. E o mais grave de tudo, contribuir para um cenário no qual surgem palavras como anomia e desobediência civil. A crise do Supremo indica algo muito além de qualquer feitiçaria de gabinete em Brasília. Estamos provavelmente vivendo o fim de um ciclo longo na política brasileira, iniciado no período entre democratização e proclamação da Constituição de 88. Levou 9 anos, inclusive. É de 79 a 88. De 85, você vai tendo os marcos, né? 85 foi o marco, aí volta, né? Primeiro presidente, Tancredo, eleição indireta. Né? Até 88. Aí vai lá e promulga a Constituição. Nesse ano de 2026, eu não lembro em qual mês. Mas eu lembro que foi a pessoa que escreveu. E eu comentei em vídeo. Foi o Danilo Thomas. O Danilo Thomas, ele... Eu acho que a gente comentou sobre isso, gente. Mais ou menos 1-2 meses depois da discussão se a anistia para golpe valia ou não. Onde eu acabei até fazendo um dossiê histórico, onde eu buscava, né, a discussão que aconteceu na Constituinte, mostrando que Lula, Temer, FHC, Geraldo Alckmin, Renan Calheiros, toda essa turma votou para a anistia ser válida, né, para os golpistas, né, que ela dá toda a explicação. E aí eu lembro de falar disso daí, aí falar do AI-5, o ano de 79 foi o ano da anistia, e uma das lições, quem pega aquele dossiê histórico e assistir no final, eu falava, gente, não coisa em mente. A luta pela anistia, ela já começa, sei lá, ainda nos anos 60. Não sei se eu cravaria 67. Então, assim, foram mais de 10 anos lutando pela anistia. Foram mais de 10 anos. E foi uma luta contínua. E aí, os exemplos da época mostravam que, poxa, as pessoas não deixaram essa luta de lado. Faziam eventos, congressos, buscavam apoio na sociedade civil, postavam notícias, soltavam livros e iam crescendo com esse movimento. Ia crescendo. E cada vez mais a anistia, que parecia um negócio assim que o povo chega, virava, entortava a boca, começou, velho.
É, não é de todo mal, sabe? É importante, pô, pacificação nacional, pô, o AI-5 realmente já passou do ponto. Que é o

Véi, não é de todo mal, sabe? É importante, pô, pacificação nacional, pô, o AI-5 realmente já passou do ponto, que é o sentimento que a gente vem tendo. É porque é muito ruim isso, né? O tempo da política é muito ruim, o tempo da política é muito devagar. Mas eu tenho memória boa, né? Vocês já perceberam isso. Eu lembro que, se eu vou colocar para vocês um marco na mudança do tom da imprensa, eu coloco ainda 2023. Não é que a imprensa virou a chave e começou a ficar crítica contra o Supremo nos moldes de hoje. Mas é o ponto que, assim, bateu o pico do Mandetta. Onde é o pico do Mandetta em relação ao Supremo? 2023. Acho que foi agosto. Se não foi agosto, foi outubro. Mas eu lembro qual foi o evento. A decisão do Toffoli derrubando lá a multinha da Lava Jato. Ali foi o pico do Mandetta. Depois dali, as coisas nunca mais foram iguais. E aí começa a descida. Aí eram vários editoriais, textos opinativos, que falava: olha, o Supremo precisa de autocontenção, olha, né? E nunca pedi impeachment. A gente falava: tá, mas e aí, e se não tiver contenção, vai fazer o quê? E a imprensa nunca dizia o que é que tinha que fazer. Não, mais uma chance, não pode, nada, deve ser democracia, é hora de botar a bola no chão, e repetia, e foi repetindo, e foram acontecendo vários eventos, vários eventos. E começaram a ocorrer eventos que não é que ficava impossível da imprensa a criticar o Supremo, porque eram decisões muito absurdas.

Então você fala, pô, peraí, a gente tá apoiando o regime e decisões estão sendo tomadas que estão impactando no nosso modelo de negócios. Isso não tá legal, isso não tá bacana. Então a imprensa precisava comentar sobre esses assuntos, porque era fala dela mesmo. Aí você pega a questão do Luiz Pablo, aquele jornalista do Maranhão, isso bem mais recente, né? Agora em agosto. Agora porque eu estava revisando isso hoje no Atlas. Cara, aquilo pegou muito mal. Então, passou o pico do Mandetta. Passou. É, foi indo. Olha os pontos que estamos agora. Todos os jornais que davam dezenas de chances para o Supremo consertar as coisas, todos agora, de forma, né, unânime, Alexandre de Moraes precisa ser investigado. Se Alexandre de Moraes não foi investigado, o Senado tem que entrar com pedido de impeachment. Olha como as coisas mudaram. Então, assim, a anistia, gente, vai acontecer. Bolsonaro estará lá para entregar a faixa de Flávio Bolsonaro. As vítimas do 8 de janeiro finalmente vão conseguir sua liberdade. Mas calma, não se contentem com isso. Porque assim como a anistia lá atrás, começou com a anistia, depois teve a Comissão da Verdade para buscar reparação e punição. Eu espero que a direita tenha ambição para não só reparar essas vidas, que algumas são irreparáveis, mas para punir os culpados. E eu, inclusive, é hora de passar limpo o próprio papel da imprensa, um grupo criminoso. Isso não acontece do dia para noite. Isso aconteceu, sem querer encher a bola de vocês, mas também muito por conta de vocês, né? Cada postagem, uma postagem sozinha é um nada, um comentário na internet é um nada. Mas milhões de comentários ao longo de dias, semanas, meses, anos, eles constroem uma narrativa, eles constroem uma metanarrativa, sabe? É um negocinho que tem um fio histórico na coisa, direciona um movimento, valida determinadas coisas, né? Dá identidade a um grupo. Então tá aí, né? É aquela coisa, né? O povo não tem muito poder no final do dia. A gente grita, a gente reclama, a gente não consegue impedir ações no presente momento, mas a construção da história e como as coisas vão sendo modificadas na percepção das pessoas, pô, isso aqui era extremamente reprovável. Agora, não, agora já é desejável. A gente sai do ponto que falar de impeachment era crime. Era crime. Pra agora falar de impeachment. Quem acusava de crime tá defendendo impeachment. Eu tô mentindo, eu tô falando aqui só pra agradar vocês? Ou vocês viram, estão vendo isso nesse presente momento na própria imprensa? Enfim, a implosão do Supremo é ao mesmo tempo causa e consequência de um executivo débil, um congresso atomizado e de baixíssima representatividade com os três poderes brigando entre si por migalhas de orçamento. Aqui eu vou abrir parênteses, não conversei com nenhum político, não conversei com ninguém mais inteligente que eu, mas conversando com um inscrito lá na live, teve um cara que me fez uma pergunta sobre, já que estamos no fim da Sexta República, e aí, bicho? Lutar aí para voltar ao Império, por exemplo. Aí ele me botou para pensar e eu pensei numa parada que eu acho que onde eu quero chegar faz sentido. Se os meios que eu estou apresentando fazem sentido ou não, são outros 500. Mas eu estava falando com ele o seguinte, né? Qual o problema que a gente tem hoje no Congresso? É o que está ali: baixíssima representatividade. O Centrão, para mim, é o pior problema. Porque o cara de esquerda, para mim, nunca tem ideologia dele, a gente discorda, mas em tese ele acredita em alguma coisa. E o Centrão acredita no quê? Em nada. E a direita também tem um problema aqui. Pô, o que é o PL? O PL é só um partido de aluguel até hoje, que ninguém confia no Valdemar, ninguém gosta do Valdemar, ninguém gosta da ala PL raiz. As pessoas criticam diversos pontos, como a falta de uma fundação que trabalhe para formar líderes, discutir ideias, construir um projeto de país. Eu tava pensando, né? Isso é difícil passar porque com certeza não vai ter apoio dos caciques. Mas se um dos problemas que a gente tem na República, hoje, na Sexta República, nasce com as ideias do FHC, que quer criar um bipartidarismo no Brasil, para realmente ser o teatro das tesouras, os caciques controlando tudo, que é o quê? É a cláusula de barreira junto com o fundão.
Então,

Para você fazer campanha, você pegar o carro para dirigir para um lugar e outro, você já gasta dinheiro. Doações privadas não são tão simples. Enfim. Assim, de empresa não pode mais ter, né? Depois da Lava Jato. E aí os partidos, para receber o fundão, já tem que ter candidatos eleitos. Então você criou uma espécie de clubinho. Quem tem acesso ao cofre. Aí eu tava pensando, né? Se a gente começar a discutir uma mudança, uma reforma na lei de partidos. O Brasil até 1945, basicamente não tinha uma lei disso, né? Os partidos era mais atomizado do que nunca, porque os partidos não existiam a nível nacional. Foi depois da lei H-Menon, lá em 45. A gente já falou sobre isso em um dossiê explicando as origens da Arena, o DN, PRP, PRM e tudo mais. Aí eu fiquei pensando, gente, muda. A forma como os partidos funcionam e a gente começa a impor algumas obrigatoriedades para os filiados e tenta criar basicamente através do TSE um sistema onde aí você não precisa ter tanta fiscalização na hora de votar, né? Mas um sistema de votação interna por um aplicativo onde diversas decisões precisem serem deliberadas por todos os filiados do partido. Aí você pode dar um peso diferente pelo tempo que a pessoa tem no partido, sabe? Para votar nisso daqui, uma pessoa tem que estar afiliada pelo menos a uma eleição nacional. Você pode fazer algumas coisas, mas o que é que eu estava pensando com isso? Por exemplo, o presidente do partido tem mandato, vai ficar X tempo. Não adianta o Valdemar querer comandar a executiva nacional para ele permanecer no poder o tempo todo. Os militantes vão votar e os militantes têm voto. Então, se o Valdemar quiser continuar como presidente do PL, ele vai ter que tomar medidas que os militantes, que em especial os militantes da direita, cada vez mais compreendem a política e sabem o que querem, ou pelo menos o que não querem, o Valdemar vai ter que marchar nessa direção. Então, quando a turma olha e fala: peraí, velho, por que o Valdemar tá negando dinheiro para ala bolsonarista, enquanto a ala do PL Raiz está recebendo um monte de dinheiro? Por que o Valdemar não está trabalhando para a fundação sair do papel? Pô, não vou votar na chapa do Valdemar, eu vou votar outra chapa. E aí você também começa a pensar em outras posições, tesouraria e tudo mais. Aí você pode fazer uma eleição diferente, meio que indireta. E através disso, a tal falta de representatividade dos partidos começa a mudar. Porque até o eleitor de centro, que está descrente da política, ele fala: cara, eu vou me filiar a um partido, porque agora o meu voto significa alguma coisa. Meu voto significa alguma coisa. E você começa a criar algumas obrigatoriedades. Olha, se você é filiado ao partido, você é obrigado a votar nesses processos. Eleição do presidente do partido, eleição disso, você tem que votar. Tipo, certidão de quitação eleitoral. Para aquele filiado que se filiou em 1980, né, e coisa, fala: opa, peraí, e bota uma multa. Se você não participar, é 100 conto a multa. Bota um valor que o cara se incomode e paga. Por R$ 100, é R$ 100. Você perdeu porque R$ 3 não incomoda o bolso de ninguém, né? Precisa forçar. Porque se o cara se filiou ao PL em 1980 e esqueceu, então vá lá, né? E busque sair do partido. Se não, participe, escolha alguém para votar. E com isso você começa a mudar. E aí você vai ter uma espécie de direcionamento muito indireto da vontade popular, por exemplo, do fundo partidário. Você hoje está feliz com a forma que o fundo partidário é distribuído? E aí os partidos. E você criando assim umas regras de peso na hora de votar, você pode impedir um movimento porque é o bolsonarista, né? Os caras falam: ah, mas o bolsonarismo, tu sabe como é o bolsonarismo, né? O bolsonarismo começa a se filiar nos diversos partidos. Você fala: não, cara, quem acabou de se filiar não pode votar na próxima eleição para presidente do partido, né? Pode botar isso como regra, tem que esperar uma eleição para você evitar que pessoas, né, vamos pegar assim, ó, bolsonaristas se dividam, vai metade para um lado, metade para o outro, vamos tomar dois partidos, né? Precisa evitar esse tipo de coisa, mas beleza, e vai fazendo. Óbvio que você não teria nenhum apoio dos caciques partidários, mas eu acho que enfraquecer isso e você trazer o poder popular, a vontade popular na hora de determinar os caminhos do partido, você vai acabar com essa questão da baixa representatividade e da atomização dos partidos. Eu acho que isso ajudaria muito a gente começar a discutir esse tipo de coisa. Mas são assuntos que não se discutem, né? Continuando, ao contrário do que aconteceu na saída do regime militar,
Não há lideranças capazes de algo remotamente parecido com o significado da palavra espanhola chamada concertação. É o acordão, que é conduzir forças opostas a algum tipo de convergência pelo bem comum. Temos outros problemas. A gente não está igual no momento do fim do regime militar. Não tinha, ali não tinha nenhuma força oposta. A própria esquerda, o próprio PT, foi uma criação do Golbery de Couto e Silva. Meteu todas as esquerdas debaixo do mesmo pacote e deu na mão do Lula. E falou, Lula vai lá e controla. E o Lula controlou para criar a esquerda permitida. Então tá ali. A direita não quer ser tutelada. O bolsonarismo não quer ser tutelado. Aí diz, né? Começa pelo próprio Supremo, onde o que havia de feiticeiros acabou num grupo de ilusionistas que se acham capazes de convencer o público a não ver o que está vendo. Ou seja, o Supremo passou a simbolizar o que as pessoas enxergam de errado, como apropriação das instituições de Estado em benefício próprio, incluindo corrupção. Nem se trata de julgar se essa percepção é justa ou correta, mas de constatar um fato político e de raízes sociais de enorme alcance e gravidade, pois não há convívio social possível sem um judiciário forte e com legitimidade. Fim de um ciclo histórico significa assumir que alguma outra coisa virá. Exato. Mas não se consegue vislumbrar nesse momento o que vai acontecer. Ou vai ser ditadura, ou, sei lá, um novo regime, né? Nem se a sucessão de um modelo evidentemente esgotado por algum outro ocorrerá de forma ordeira. Exatamente o contrário do que pretendem feiticeiros dominados pela arrogância de achar que conduzem aos fatos. A André Chaldas também estava comentando isso ontem, Metrópolis. A União Soviética não caiu por seus erros. Caiu quando pararam de acreditar nela. Num certo sentido, a República de 88 acabou ontem. Ninguém acredita mais em nada. Não deixa feliz, não. Acabou. Esse regime podre, graças a Deus, acabou. Uma coisa nova vai surgir. Não vai ser do dia para a noite. O processo que começa em 79 não começou em 79, foi uma luta que veio de mais de 10 anos antes. Mais de 15 anos antes. E aí, de 79 até 88, né? Foram mais 9 anos. Eu não espero que leve 9 anos para a gente entrar num novo regime com a nova Constituição, mas acabou. Ministros avaliam que a eleição pode definir correlação de forças em julgamento sobre o Careca. Você ia comentar isso no Puxando o Fio ontem, numa pergunta da Cláudia Fiorillo. E aí a Mariana Muniz comenta, né? O pedido de vista do Flávio Dino abriu uma nova variável na crise. O resultado da eleição presidencial pode alterar a composição da corte e, consequentemente, a correlação de forças entre os grupos que hoje divergem sobre a condução das apurações envolvendo Dom Pedro III e o Mendonça. A avaliação feita por ministros de diferentes alas do Supremo, ouvidos reservadamente pelo Globo, o período de vista pode suspender a análise por 90 dias, prazo que empurra o desfecho para depois das eleições. Nesse intervalo, além da definição de quem comandará o Planalto, permanece em aberto a indicação para a vaga do Barroso. Nos cálculos feitos internamente, uma eventual vitória de Lula, né, vai colocar alguém mais próximo do Careca. Uma nova indicação de Lula, no entanto, não significa automaticamente a adesão do futuro ministro a esse grupo, e o nome ainda teria que ser aprovado pelo Senado. No cenário oposto, discutido nos bastidores, a vitória de Flávio com certeza será um nome contrário ao Careca, né? Com certeza. Com certeza. E aí, aqueles comentários que seguem aparecendo nas redes sociais. Fui atrás de pessoas que realmente não é o bolsonarista fingindo que, vou votar no Flávio. Ele tá fazendo isso aí de, sabe, para tentar enganar o boca aberta. Não, essas pessoas realmente não iam votar no Flávio Bolsonaro. Dia 4 de outubro, dia que eu rio, eu estarei de manhã cedo na escola onde estudei para votar no Flávio Bolsonaro. Thaís, eu mudei de opinião. Queria votar no Zema. Queria que ele fosse presidente do país, mas não tem chances. Aí como valorizo a minha liberdade de expressão individual e tento pagar menos boleto e não apoio perseguição contra ninguém, eu votaria no Flávio, mesmo com as críticas que eu tenho contra ele. Eu assisti a sua entrevista no Domingo Espetacular, dizendo que se foi eleito, espero que sim, vai indicar juízo para a Suprema Corte sem viés político para perseguir ninguém. A Thaís comenta, né? Pô, postura bonita, Rian. Você queria o Chico Bento, tem ressalvas com o Flávio, mas sim, priorizou sua liberdade, né? Obrigado por ter visto a entrevista e tudo mais. Esse Felipe Castelo era isentão, liberal, Faria Leimer. Sinceramente, eu estava pensando em votar em branco. As opções são ruins, mas penso que nesse caso é realmente como escolher entre um tiro na cabeça e um tiro na mão. Ambos são ruins, ambos têm sujeira, mas um cenário é muito pior que o outro.
Então penso no que uma das escolhas pode produzir, mas 4 indicações no Supremo.